0: 21 horas e 1 minuto.
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4: Uma ótima quinta-feira pra você. Dia de romance e também muita paixão aqui no Love Nejo que tá começando. Bora aumentar o som e também as nossas expectativas, né? Bora participar com a gente. Começou.
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1: É o Love Nejo aqui na programação da rádio. Daqui a pouco tem mais.
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5: 21 horas e 21 minutos.
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1: De volta com o melhor do sertanejo romântico. Aliás, você pode pedir a sua música através das nossas redes sociais. É o Love Nejo que continua.
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1: É o Love Nejo aqui na programação, só com música bonita, voltamos já.
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4: 21 horas e 39 minutos.
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1: Já estamos de volta aqui no Love Nejo. Que dia sensacional, hein? Que bom que você tá aqui. Vamos juntos curtir mais música.
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1: Que encantador, viu? Ah, é bom saber que você tá aqui, que você curte as músicas, que você pede aquela que você gosta nas nossas redes sociais. É o Love Nejo dessa quinta-feira, que inclusive tá acabando, mas amanhã tem mais. Até, gente.
2: 21 horas e 54 minutos.
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6: 21 horas e 57 minutos.

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0: 22 horas e 14 minutos.
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0: 1:36.
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0: 1:59.
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0: 3:53.
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0: 5:16.
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Que bênção poder estar aqui com você neste momento, meu irmão, minha irmã, em Cristo. Deus nos reuniu mais uma vez para orar juntos, neste dia, que a bondade do Senhor nos presenteou. Estamos na sexta-feira, 19 de junho de 2026, e antes de elevarmos nossos corações ao Senhor, quero te fazer um convite rápido. Toque no botão de curtir aqui embaixo. Pode parecer algo pequeno, mas é através desse gesto que essa oração chega até aqueles que estão precisando de uma palavra de conforto, de cura e do toque poderoso de Deus na vida deles. Meu irmão, minha irmã, hoje é sexta-feira e a sexta-feira tem um peso especial no coração de quem ama a Cristo. Foi numa sexta-feira que o Senhor estendeu os braços na cruz. Foi numa sexta-feira que Ele perdoou aqueles que o feriam. Foi numa sexta-feira que o amor venceu o ódio, que a misericórdia venceu a vingança, que a vida venceu a morte. E por isso, neste amanhecer, somos convidados a olhar para a nossa própria vida. Quem é aquela pessoa que ainda nos machuca por dentro? Qual é aquela mágoa que carregamos como uma pedra dentro do peito, dia após dia, sem coragem de soltar? Que ressentimento guardamos na gaveta do coração, achando que assim estamos nos protegendo, quando na verdade estamos apenas nos ferindo? Hoje o Senhor nos chama a perdoar. Não porque seja fácil, não porque a dor não exista, mas porque foi assim que Ele nos amou primeiro, perdoando quando ainda éramos pecadores. Perdoar é soltar o peso, perdoar é abrir a mão, perdoar é deixar Deus cuidar daquilo que não conseguimos resolver sozinhos. E quando finalmente perdoamos, descobrimos que quem mais se liberta somos nós, porque a mágoa que guardamos não fere aquele que nos magoou, ela fere o nosso próprio coração. Todas as noites, em silêncio, então, com o coração aberto e com humildade diante da cruz, deixando aos pés do Senhor todo o peso que não nos pertence carregar, com fé e confiança, vamos iniciar a nossa oração. Em nome do Pai, do Filho e do Espírito Santo. Amém. Creio em Deus, Pai Todo-Poderoso, Criador do céu e da terra. Creio em Jesus Cristo, seu único Filho, nosso Senhor, que foi concebido pelo poder do Espírito Santo. Nasceu da Virgem Maria, padeceu sob Pôncio Pilatos, foi crucificado, morto e sepultado, desceu à mansão dos mortos, ressuscitou ao terceiro dia, subiu aos céus. Está sentado à direita de Deus Pai Todo-Poderoso, de onde há de vir a julgar os vivos e os mortos. Creio no Espírito Santo, na Santa Igreja Católica, na comunhão dos santos, na remissão dos pecados, na ressurreição da carne, na vida eterna. Amém. Senhor meu Deus, no silêncio deste amanhecer, eu reconheço que preciso de Ti, não como quem recita palavras de costume, mas como quem sabe, no fundo da alma, que sem a Tua presença, os meus passos se perdem. Eu reconheço que tantas vezes tentei caminhar sozinho, confiando apenas nas minhas próprias forças, e tantas vezes tropecei. Hoje eu paro, hoje eu me rendo, hoje eu coloco diante de Ti tudo aquilo que sou e tudo aquilo que ainda não consegui ser. Não permita, Senhor, que eu me deixe seduzir pelas promessas vazias deste mundo. O mundo me oferece pressa, mas Tu me ofereces paz. O mundo me oferece aparência, mas Tu me ofereces verdade. O mundo me oferece o caminho fácil, mas Tu me ofereces o caminho que conduz à vida. E entre tantas vozes que gritam ao meu redor, dá-me ouvidos para reconhecer a Tua, que fala baixinho, mas nunca mente. Eu entrego nas Tuas mãos os meus planos, os meus sonhos, aquele projeto que ainda guardo no coração e que só Tu conheces. Entrego o emprego, a casa, as contas que ainda não sei como pagar, aquela decisão que tira o meu sono e me faz acordar antes do despertador, que não seja feita a minha vontade, mas a Tua, porque a Tua vontade é sempre maior do que tudo o que eu poderia planejar. Sê Tu o centro da minha vida, não um detalhe, não um costume de domingo, mas o centro de tudo.
Eu não te peço uma vida sem cruzes, porque sei que a cruz também faz parte do caminho. Eu te peço apenas que nunca me deixes carregá-la sozinho, e que neste dia, em cada gesto, em cada palavra e em cada escolha, eu saiba buscar primeiro o teu reino, sabendo que o resto tu acrescentas no teu tempo. Amém. Senhor de misericórdia, neste dia em que recordamos a tua paixão, transforma o meu coração por dentro, tira de mim tudo aquilo que me afasta de ti. O orgulho que não deixa eu pedir desculpas, a dureza que não deixa eu reconhecer os meus erros, a vaidade que me faz pensar que estou sempre certo, dá-me a humildade verdadeira, aquela humildade que não se faz de fraca, mas que tem a coragem de olhar para dentro e dizer: eu errei. Dá-me a coragem de pedir perdão àquele que magoei, mesmo que o meu orgulho grite o contrário. Dá-me a coragem de procurar aquela pessoa de quem me afastei, de enviar aquela mensagem, de dar aquele primeiro passo, antes que seja tarde demais. E liberta-me do peso do ressentimento, daquela mágoa antiga que eu revivo toda vez que lembro, daquela conversa que me feriu e que eu repito mil vezes na minha cabeça quando deveria estar dormindo. Liberta-me da amargura que envenena a minha paz, que estraga até os meus dias bons e rouba a minha alegria sem que eu perceba. Hoje eu escolho perdoar. Perdoar quem me feriu dentro da própria família. Perdoar quem me traiu na amizade. Perdoar quem me decepcionou justamente quando eu mais precisava. E perdoar também a mim mesmo, Senhor, pelas vezes em que eu fui o meu próprio carrasco, pelas vezes em que eu me cobrei mais do que tu jamais me cobrarias. Eu sei que perdoar não é esquecer, nem fingir que a dor não existiu. Perdoar é entregar a ti aquilo que eu não consigo carregar. Faz de mim uma pessoa mais caridosa, mais sincera, mais íntegra. Faz de mim, dia após dia, um reflexo vivo da tua misericórdia. Amém. Ó Senhor da paz, aquieta agora dentro de mim tudo o que está agitado. Há uma inquietação que me acompanha desde que eu abri os olhos hoje, um nó no peito que eu nem sei explicar. Vem, Senhor, e silencia essas vozes que não me deixam descansar. Tu conheces a ansiedade que aperta o meu peito quando penso no amanhã. Conheces a tristeza que às vezes me visita sem avisar e se senta ao meu lado. Conheces as noites em que eu me deito e o sono não vem, porque a minha mente não para de girar em torno dos mesmos problemas. Conheces o medo do futuro, o medo de não dar conta, o medo de decepcionar quem eu amo. Liberta-me desses pensamentos que me puxam para baixo, daqueles pensamentos que dizem que eu não sou capaz, que dizem que nada vai dar certo, que dizem que é melhor desistir. Eles não vêm de ti, Senhor. De ti vem a paz, de ti vem a esperança, de ti vem a força para recomeçar mais uma vez. Ajuda-me a não acreditar em tudo o que a minha mente cansada me diz nos dias difíceis. Enche o meu coração com aquela paz que o mundo não pode dar nem tirar. A paz que excede todo entendimento. A paz que permanece mesmo quando a tempestade ainda não passou, mesmo quando a resposta ainda não chegou, mesmo quando tudo ao redor parece desabar. Lembra-me, Senhor, de que não preciso resolver hoje tudo aquilo que me angustia. Basta dar o próximo passo segurando a tua mão, e faz com que a minha mente encontre descanso em ti, como uma criança que adormece tranquila nos braços da mãe, sabendo que está segura, sabendo que é amada. Amém. Senhor Jesus, médico das almas e dos corpos, a ti eu entrego agora toda doença e toda fraqueza que existe na minha vida e na vida daqueles que eu amo. Tu, que curaste os enfermos pelos caminhos da Galiléia, que tocaste os leprosos que ninguém queria tocar, estende a tua mão também sobre nós neste amanhecer. Onde houver dor, traz o teu alívio. Onde houver enfermidade, traz a tua cura. Onde houver cansaço no corpo e na alma, traz o teu descanso. Onde houver medo do diagnóstico, traz a tua esperança. Lembra-te, Senhor,
de cada pessoa que neste momento está num leito de hospital, esperando por uma palavra de esperança. Lembra-te de quem aguarda o resultado de um exame, com o coração apertado. Lembra-te de quem convive todos os dias com uma dor crônica que ninguém vê e que poucos entendem. Visita os quartos, onde a esperança às vezes parece tão pequena. Visita as salas de espera, onde famílias inteiras seguram a aflição em silêncio. Visita as casas, onde alguém cuida de um doente com amor e já está exausto, sem ninguém para cuidar de quem cuida. Ilumina as mãos dos médicos, das enfermeiras e de todos os que se dedicam a cuidar. Dá-lhe sabedoria, sensibilidade e paciência. E sobre cada enfermidade que carregamos, eu declaro, segundo a tua vontade, a tua cura e a tua restauração. Não a minha vontade, Senhor, mas a tua se faça. Cura o corpo, se for da tua vontade. Cura a alma sempre e dá-nos fé para confiar no teu cuidado, mesmo quando a resposta demora a chegar. Porque, mesmo quando o corpo não sara como esperamos, tu nunca deixas de cuidar da alma e nunca soltas a mão de quem confia em ti. Em ti depositamos toda a nossa confiança. Amém. Senhor Deus de amor e fidelidade, neste dia eu coloco diante de ti todos os casamentos e todas as famílias. Tu, que abençoaste a união em Caná e transformaste a água em vinho, transforma também aquilo que anda difícil dentro de tantos lares. Protege os casais daquilo que silenciosamente destrói o amor. Protege da traição, que começa pequena e cresce na escuridão. Protege do orgulho que faz cada um esperar que o outro peça desculpas primeiro. Protege daquela frieza que se instala aos poucos, quando o casal divide a mesma casa, a mesma cama e a mesma conta, mas já não divide o mesmo coração. Ensina os esposos a conversar de novo, a se sentar à mesma mesa e realmente se olharem nos olhos e não apenas para a tela do celular. Ensina-os a perdoar as pequenas ofensas do dia a dia, antes que elas se acumulem e se transformem numa muralha. Ensina-os a recomeçar quantas vezes for preciso, porque o amor verdadeiro não é o que nunca cai, mas o que se levanta de novo, e de novo, e mais uma vez. Que Cristo seja o centro de cada casamento, que Ele esteja presente nas alegrias e também nas dificuldades, nas contas do fim do mês e nas noites de cansaço, na criação dos filhos e nos sonhos compartilhados que às vezes parecem distantes. Abençoa, Senhor, os noivos que se preparam para o sim, os recém-casados que descobrem a vida a dois e os casais de muitos anos que já não sabem mais sorrir um para o outro, e que cada família seja, para um mundo que tanto precisa, um testemunho vivo de que o amor fiel ainda é possível, de que vale a pena lutar, de que ninguém precisa desistir sozinho. Amém. Pai de amor infinito, neste momento, eu me lembro diante de ti, de todos aqueles que já partiram desta vida, daqueles que um dia caminharam ao meu lado, que se sentaram à minha mesa e que hoje a saudade insiste em trazer de volta. Eu entrego nas tuas mãos a alma de cada um deles. Recebe-os na tua misericórdia, ó Pai. Purifica aquilo que ainda precisa ser purificado. Perdoa as faltas que cometeram. Assim como um dia esperamos que as nossas também sejam perdoadas, e concede a cada alma a luz que não se apaga, o repouso eterno na tua presença, onde não há mais lágrima, nem dor, nem despedida, nem o frio das saudades. Consola aqueles que ficaram, consola o coração de quem ainda chora uma ausência recente, consola quem se senta à mesa e sente o peso de uma cadeira vazia. Consola quem todas as manhãs ainda estende a mão para o lado da cama e lembra que aquela pessoa não está mais ali. Consola as mães, os pais, os filhos e os amigos que aprendem, a cada dia, a viver com um pedaço a menos. Consola, sobretudo, os que ficaram sozinhos e sentem o silêncio da casa pesar. Faz com que nós, que ainda caminhamos nesta terra, nunca esqueçamos que a morte não é o fim, é passagem, é reencontro,
é a porta para a vida que não acaba, e ensina-nos, Senhor, a viver de tal modo que, quando chegar a nossa hora, possamos partir em paz, sabendo que amamos, que perdoamos e que fomos perdoados, que a esperança da ressurreição seque as nossas lágrimas, console o nosso luto e fortaleça a nossa fé até o dia bendito em que nos reencontraremos para nunca mais nos separarmos. Amém. Santíssima Mãe, cheia de ternura, a vós eu confio agora todas as orações que elevei neste amanhecer, cada pedido, cada lágrima, cada nome que carrego no coração, eu coloco nas vossas mãos de Mãe, certo de que nenhuma súplica entregue a vós se perde pelo caminho. Cobri-me com o vosso manto sagrado. Estendei sobre a minha vida e sobre a minha família essa proteção que só uma mãe sabe dar. Guardai o meu lar de todo o mal, visível e invisível. Guardai os que saem cedo para o trabalho e os que ficam em casa esperando. Afastai de nós o perigo, a discórdia e tudo aquilo que rouba a nossa paz e divide os que se amam. Ensinai-me a viver como vós vivestes, com humildade no coração, com pureza nas intenções e com uma confiança que não vacila, mesmo quando o caminho fica escuro. Vós, que dissestes sim sem entender tudo, que guardastes tantas coisas no silêncio do coração, ensinai-me a confiar mesmo sem entender. Conduzi-me pela estrada da santidade. Tomai a minha mão como uma mãe toma a mão do filho que ainda não sabe andar sozinho e levai-me sempre mais perto do vosso Filho Jesus. Quando eu me cansar no caminho, carregai-me. Quando eu me perder, vinde-me buscar. E que eu nunca me solte de vós, hoje e em todos os dias da minha vida. Amém. Agora, meu irmão, minha irmã, unindo todas as nossas intenções num só coração, vamos rezar juntos a oração que o próprio Jesus nos ensinou. Pai nosso que estais nos céus, santificado seja o vosso nome, venha a nós o vosso reino, seja feita a vossa vontade, assim na terra como no céu. O pão nosso de cada dia nos dai hoje, perdoai-nos as nossas ofensas, assim como nós perdoamos a quem nos tem ofendido. E não nos deixeis cair em tentação, mas livrai-nos do mal. Amém. E neste dia, consagremo-nos àquela que é a nossa mãe e a nossa guarda. Ó minha Senhora, ó minha mãe, eu me ofereço todo a vós, e em prova da minha devoção para convosco, vos consagro neste dia meus olhos, meus ouvidos, minha boca, meu coração e todo o meu ser. E já que sou vosso, ó incomparável mãe, guardai-me e defendei-me como propriedade vossa. Amém. Meu irmão, minha irmã, se você chegou até aqui em oração comigo, quero te fazer um pedido especial, como prova da sua fé e da sua confiança no poder de Deus. Peço que você escreva aqui nos comentários: Jesus Cristo, tende piedade de nós. Que Deus sempre abençoe a sua caminhada e fortaleça a sua fé. Amém.

teu rio no meio de nós, Senhor. Flui o teu rio, Senhor, para quem estiver assistindo agora, na vida de cada pessoa. Flui o teu rio, Jesus. Flui o teu rio, Espírito Santo de Deus.

Tá ouvindo aí, família? Tá ouvindo? Bom dia, bom dia, bom dia, bom dia, bom dia. Vocês também? É? 19 de junho de 2026. Agora são exatamente 5 horas e 51 minutos. Bom dia. Nós estamos só acompanhando aqui à distância o seu movimento, o seu despertar, o seu desvencilhar desse edredom nessa manhã fria, né? Fria. Já vamos conferir já já tempo e temperatura. Bom dia. Senhor Todo-Poderoso, eu te agradeço por mais este dia de vida que o Senhor me deu. Peço que a sua presença nunca se afaste de mim. Que o Senhor caminhe na minha vida, na minha frente hoje, abrindo todas as portas que eu não consigo abrir. Senhor, eu declaro quebrada todas as amarras do inimigo e quebradas as correntes da escassez. Que todo... que onde eu tocar, seja abençoado. De joelhos eu te peço e agradeço, amém. Hoje estou de pé, pela graça de Deus. Minha vida está nas mãos do Senhor. Nenhuma arma forjada contra mim vai prosperar. Então, bom dia Piracicaba, bom dia região metropolitana, bom dia Brasil. Bom dia mundo, através do nosso despertar. Sejam todos bem-vindos, muito bom dia. Sejam todos bem-vindos através do nosso programa Despertar. Levamos alegria, esperança e energia positiva aos quatro cantos da Terra. Que este novo dia seja repleto de paz, saúde, conquistas e muitas bênçãos para todos os povos e nações. Bom dia, mundo. Estamos juntos pelas ondas da amizade, da música e do nosso coração.

sempre. Namastê para você que está aí do outro lado, namastê. O Deus que habita em mim saúda o Deus que habita em você, tá bom? Vamos juntinho? Hã? Vamos juntinho nessa manhã? Então, bom dia, meu povo, mais uma vez, bom dia. Bora despertar, meu povo amado. Escutai, Senhor, a voz do meu apelo, sede meu amparo, não me rejeiteis, nem me abandoneis, ó Deus, meu Salvador. Nesta manhã de sexta-feira, sextou, né? Jogo do Brasil, nesta manhã abençoada, somos convidados a refletir sobre aquilo que realmente tem valor em nossa vida. Vivemos em uma sociedade que nos incentiva a querer sempre mais, a buscar constantemente novas conquistas materiais, como se a felicidade estivesse nas coisas que possuímos. No entanto, a palavra de Deus nos recorda que o verdadeiro tesouro está naquilo que carregamos no coração. Quando educamos nosso olhar na palavra e fortalecemos nossa fé na Eucaristia, aprendemos a enxergar além das aparências. Descobrimos que o essencial não pode ser comprado, mas é encontrado no amor, na amizade sincera, na família, na solidariedade e na presença de Deus que caminha conosco em todos os momentos. Que nesse novo dia possamos renovar nossa aliança com o Senhor, colocando nossa confiança em seu amor e permitindo que Ele conduza nossos passos. Que não nos falte fé para enfrentar os desafios, esperança para acreditar em dias melhores e coragem para sermos instrumentos de paz e bondade onde estivermos. Então, desperte com gratidão, viva com um propósito e caminhe com Deus. Que o Senhor abençoe sua casa, sua família, o seu ir e vir, o seu trabalho e os seus sonhos. Feliz e abençoada manhã a todos. Bora despertar juntos com alegria, fé e entusiasmo, porque Deus já preparou grandes bênçãos para este dia. Receba! Receba! Deus preparou grandes bênçãos para nós. Vamos ver quem é que já está conosco nessa manhã. Hã? O pessoal da Casa do Norte. Alô, primão, bom dia! Primão da Casa do Norte, os meninos, os filhos do primão, é, o Júnior, o Sérgio, bom dia. Bom dia, sejam todos bem-vindos, hein? Miriam Melo já está por aqui também. Bom dia, Miriam. Desejo que seu dia seja repleto de paz, amor e muitas alegrias. Obrigado, Miriam. Saúde e paz para você, Miriam. Ah, vamos ver quem é que está aqui. O Paulo Eduardo vendendo um kit bonito aqui, hein? Que bonito, hein? Um rádio Mitsubishi, é isso? Bom dia, Paulo Eduardo. Preciosidade, vendo uma com caixa original e manual de instrução, funcionando 500 mais Sedex. Ah, legal, Paulo Eduardo vendendo aqui um equipamento bonito, hein? É. O Jorge Duarte Passarini também está vendendo uma rifa de uma churrasqueira elétrica Beck BBQ 127. É. Legal demais. 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Vai atualizando para nós aí, Jorge Duarte Passarini. Obrigado, bom dia.
Vamos ver quem é que está conosco aqui no nosso grupo. Nosso grupo de WhatsApp. Paulo Eduardo, bom dia, sextou. Outono está indo embora, vem aí o inverno. Ótima sexta, valeu, obrigado, Paulo. Edivaldo Carnelucci, sextou, bom dia, valeu, Eduardo. Edivaldo. José Barbosa, sexta-feira abençoada, seja feita a sua vontade, Deus, em tudo, em cada instante da nossa vida. Bom dia. Bom dia, bom dia, bom dia. José Barbosa, bom dia, Zé. Júlio Passarino passando aqui hoje. Não te falte amor, fé, esperança, paz, determinação e felicidade. E que Deus lhe conceda um bom dia e uma abençoada sexta-feira. Valeu, Júlio Passarini. Jorge Duarte Passarini passando por aqui também, deixando seu bom dia. Bom dia. Coragem. Não é não sentir medo, é escolher seguir em frente, mesmo com ele. Acredite em você. União é a força que multiplica, é o apoio que transforma e juntos, é juntos que vamos mais longe. Juntos somos muito mais fortes, com certeza, com certeza. Que esse dia seja cheio de bênçãos, boas escolhas e conquista. Coragem para começar e união para continuar. Bora, vamos nessa. 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Uma churrasqueira linda que o Jorge Duarte Passarini tá vendendo, R$10 o número. 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Você escolhe e eu devolvo no grupo, tá certo? Linda Miriam Mello, bom dia, Miriam. Bom dia, grupo. Bom dia, Miriam. Bom dia, grupo. Bom dia. Jesus disse: eu sou o pão da vida. Aquele que vem a mim não terá fome, e quem crê em mim nunca terá sede. Bom dia, Deus abençoe o nosso dia. Obrigado, Miriam, gratidão a você, beijo carinhoso e um ótimo dia para você, Miriam Mello. Tem mais gente aqui? Tem mais gente aqui? Não, não tem, não tem. Tá tudo certo até aqui. Legal demais, vamos chegando, vai mandando seu bom dia para cá. Faça igual Eduardo Campione. Bom dia, Eduardo. O bonito dessa vida é poder acordar todos os dias e saber que o autor desse milagre é Deus. Valeu, Du. Bom dia, Du. Seja muito bem-vindo, viu, Eduardo? Seja muito bem-vindo. Pessoal do grupo do Evangelho do Padre Alex Moisés Gomes de Souza, que seu dia seja tranquilo, iluminado pelo amor e pela presença de Deus. Bom dia. Valeu, Moisés, do grupo do Padre, do Evangelho do Padre Alex. Obrigado. Rogério, pai, dá-me sabedoria suficiente para buscar sempre o tesouro verdadeiro e assim estar seguro de que em ti coloquei o meu coração. Bom dia, Rogério, do grupo do Evangelho do Padre Alex. Bom dia. Fé não tem tamanho, tem poder. É isso, vambora. Vambora. 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Rosângela, meu pequeno Isaac, está numa cama de hospital, é isso? Ah, nosso pequeno Isaac internado, com dores fortes abdominais. Oh, Deus, visita o nosso pequeno no Piracicamirim, aguardando o resultado dos exames. 5 horas e 45 minutos, que dozinha. Vai dar tudo certo. Os anjos do Senhor já está a caminho. Já estava com ele. Vai dar tudo certo, Rosângela, vai dar tudo certo. Deus está cuidando do nosso pequeno Isaac, vai dar tudo certo. Viu? Força aí, minha querida. Se precisar de alguma coisa, me chama. Terei o maior prazer de poder atender você. Tá bom? Oh, que pena, hein? Fiquei triste agora.
Recebi uma foto do nosso pequeno Isaac numa cama hospitalar, com dores abdominais. Vai passar. Deve ser alguma infecçãozinha, alguma coisa que ele tenha, possa ter comido e que acabou causando esse mal-estar. Esse mal-estar vai ficar bem logo. Bom dia. João Negão, meu zagueiraço, chegando por aqui. Bom dia. Que o seu dia, que o teu dia seja guiado por Deus, cheio de paz, força e pequenas conquistas que te aproximem de cada sonho e de cada realização. Amém. João Negão, aniversariou ontem. Hoje está aniversariando o velho guerreiro, 84 anos, nosso xará, seu João, pai do João Negão. Vamos falar disso daqui a pouco. Mandar um abraço carinhoso, um parabéns carinhoso para o meu xará, que está fazendo 84 anos hoje. Que maravilha. Que Deus lhe permita muitos outros anos. Que Deus lhe permita. Olha aí a rifa do Jorge, para ir direto. 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Lembrando que amanhã tem festa junina no Potiguar. 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Pode chegar, você vai se deliciar com uma festa junina maravilhosa. 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J. Barbosa chegando por aqui, bom dia, com amor e alegria. Às vezes, diante dos desafios, nós desesperamos e queremos a resposta na hora. Mas quando o silêncio chega, Deus continua falando ao coração que sabe ouvir. Nem toda a resposta vem imediatamente. Alguns chegam aos poucos, enquanto aprendemos a conferir mais e a controlar menos. Às vezes o que temos a fazer é nada, dar um tempo, confiar no agir de Deus. Uma feliz sexta-feira com luz e paz. Amém. Que assim seja, que assim seja. Mário César Mendonça, meu irmãinho caçula, chegando por aqui também. Bom dia, Mário. Roxinho chegando por aqui, bom dia. Tenha um dia lindo de paz e bênçãos de Deus. Valeu, Mário. Obrigado, Marinho. Um ótimo dia para você. Um ótimo dia para você, bom trabalho, se cuida, cuidado na direção. Você que está indo a Santa Bárbara, muito cuidado. Neblina, toma cuidado. E evite acidente, sai de casa mais cedo para você ter tranquilidade, a todos ter tranquilidade de transitar. Manuel Alecrim chegou por aqui. Bom dia, Manuel, está tudo bem com você? Bom dia, meu irmão. Para hoje, que o afeto nos cure a alma. Que o carinho permaneça, que a gentileza prevaleça e que as coisas boas se multipliquem. Feliz sexta-feira. Grande, grande Manuel Alecrim chegando por aqui e trazendo o seu recadinho. 19-996-50-0685, fala comigo, fala com o João Mendonça. Hã?
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Vem pra cá. Nos ajude. Você que está chegando agora, muito bom dia. Seja muito bem-vindo. Buiú, bom dia. Bom dia, Buiú. Buiú chegando por aqui, deixando seu bom dia. A Alcimar Alves trazendo também seu bom dia. Oração da manhã. Querido Deus, em suas mãos entrego o meu novo dia. No Senhor confio minha vida, meus sonhos, meu caminho, que possamos ter um dia de paz, saúde, harmonia, que nossas orações sejam ouvidas e a prosperidade reine em nossas vidas. Gratidão por mais um amanhecer. Amém. Bom dia. Que legal, hein? Que legal. O pessoal chegando e partilhando conosco a sua manhã. Muito obrigado pelo carinho, viu? Obrigado mesmo, Alcimar. Alessandra Danelon também chegando por aqui. Sextou, 19, hoje tem Brasil. Olha que criatividade bonita. Bom dia, sextou. Que card bonito, hein? 19 de junho, hoje tem Brasil. Mais um dia daqueles que desejamos positividade, alegria, conquistas e vitórias. Mostre a tua força, Brasil, mostre a tua força, Brasil, é hoje, hein? Hoje tem Brasil, hein? Hoje tem. Tunico, lá do Unidos do Parque São Jorge, o prefeito do Unidos do Parque São Jorge. Bom dia, paz e bem, louvado seja o nosso Senhor Jesus Cristo, para sempre seja louvado. 6:08, não vai perder a hora, 6:08. Meu irmão Nelsinho recuperando de uma cirurgia bucofacial. Bom dia, ótima sexta-feira. Valeu, Nelson, obrigado, viu? Boa recuperação aí, Nelson. Se precisar, é só chamar. Estamos à sua inteira disposição, tá bom? Forte abraço, uma boa recuperação. DKV, bom dia, com uma linda imagem de Nossa Senhora Aparecida. Obrigado, DKV. Obrigado pelo carinho. Neuzinha está por aqui também, 19 de junho, sextou. Que esta sexta-feira seja abençoada por Deus, proporcionando momentos de felicidade, amor, paz e gratidão para todos nós. Bom dia. Tudo posso naquele que me fortalece. Amém. Tudo posso naquele que me fortalece. Rosana Rodrigues, bom dia. Que esse novo dia traga luz, alegria e muita paz para o seu coração. Você é especial. Merece tudo de bom. Bom dia. Muito bom dia. Seja muito bem-vinda. Obrigado, Neuzinha. Beijo, carinho. Não, Rosana Rodrigues. Neuzinha já foi. Calma, você está se confundindo. Obrigado, Rosana Rodrigues. Fernando Bozoque vai estrear na Copa dos Refugiados. É o técnico da seleção brasileira, hein? Fernando da Eco Solidar. Tenha um bom dia e uma sexta-feira abençoada. Que Deus lhe conceda muitos instantes de felicidade. Deus abençoe grandemente e ilumine sempre um dia maravilhoso, um final de semana abençoado. Aliás, eu vi a preparação, vi os uniformes sendo preparados, os agasalhos, eu vi toda a movimentação, ficou simplesmente espetacular, hein? Os uniformes tudo preparado, ficou bonito, hein? Pessoal do Alagoanos do Piseiro, bom dia, Alagoanos do Piseiro, bom dia, um forte abraço para vocês. Saúde e paz, vamos juntos nessa empreitada maravilhosa. Anderson Mendonça aqui no grupo da família, o que ele está mandando aqui? Está mandando um card. Bom dia, vamos juntos, gente, vamos juntos. Tá bonito. Tá bacana demais, tá fantástico. Vamos juntos nessa manhã maravilhosa que o Senhor preparou para nós. Uma friacazinha, tá um friozinho. Você que está... já está se movimentando, você que está despertando, está friozinho, viu? Daqui a pouquinho nós vamos conferir quantos graus, mas está frio, percebo que está muito frio, é aquele friozinho que inclusive incomoda. Sebastião Onivaldo, feliz sexta-feira. Ao reconhecermos nossas fraquezas, podemos buscar as virtudes e pedir a Deus a graça de praticá-las. O exame de consciência pode ser considerado um instrumento poderoso para o autoconhecimento e a transformação interior. Uma prática essencial para o crescimento espiritual e para a busca da santidade.
É um convite humilde à honestidade e ao arrependimento sincero. Como reconhecer nossas fraquezas e nos tornarmos melhor. Salve Rainha e Jesus, amém. Salve Rainha e Jesus, amém. Senhor, ensina-me a amar como Tu me amas. Que eu não seja um teórico sobre o amor, mas que cada dia eu me consagre totalmente a amar como Tu me amas. O amor não é uma teoria, é uma pessoa, Jesus. Louvarei Teu nome para sempre e eternamente, meu Deus e o meu Salvador. Cantarei todas as Tuas grandezas e exaltarei Teus feitos maravilhosos. Para todas as pessoas, a melhor das vidas é aquela vivida diante de Deus. Sebastião Nivaldo, chegando por aqui. Bom dia, paz e bem, amém. Sebastião Nivaldo trazendo seu bom dia, um colorido especial para nossa manhã. E nós só agradecemos, sempre, só agradecemos, sempre, ontem, hoje e sempre. O nosso muitíssimo obrigado. Hoje tem Brasil. Cadê aquela vinheta? Deixa eu ver se eu tenho aquela vinheta por aqui em algum lugar. Tem uma vinheta linda, né? Para hoje essa vinheta é mais do que bem-vinda, hein? Deixa eu ver aqui se eu tenho aquela vinheta do Brasil. Hoje é sexta-feira, jogo do Brasil. Então, vamos à vinheta, né? Ó, tá ouvindo aí, família? É hoje, hein? É hoje. Rumo ao Hexa. Hã? Vamos rumo ao Hexa. Olha a vinheta. Ao fundo, ouça. Ouça a vinheta ao fundo, ó. Ó. Ancelotti, capricha na escalação aí, Ancelotti. Capricha na escalação. Vamos buscar o Hexa. Ana Paula Campione chegou por aqui, bom dia. O maior tesouro é ter Deus. O resto, a gente conquista com Ele. Você tem alguma dúvida? Eu não tenho dúvida alguma. Antônio Campione chegou por aqui também, bom dia. Deixe-me ver, deixa eu aumentar essa fonte aqui, bom dia. Mais um dia que se inicia, vamos nos encher de pensamentos bons. Confiar em Deus acima de tudo. Ele é a resposta, o caminho e a direção. Toninho Campione, sabe de tudo, é? Abençoado seja o nosso dia, que seja repleto de bênçãos, alegrias e cheio de Deus. Bom dia, esse é Antônio Campione passando por aqui, deixando nossa manhã ainda mais bonita. Alexandre D'Aragone, bom dia, com a graça de Deus, sempre com a graça de Deus, obrigado pelo carinho, Alexandre D'Aragone. Doutor José Jonas Raimundo, meu amigo, meu parceiro, bom dia, paz e bem, bom dia. Eu ainda acredito que o amor seja a cura, porque só ele transforma sem pedir nada em troca. Iluminada sexta-feira para todos nós, amém, que assim seja, hein, que assim seja. Saúl, bom dia, tenha um dia abençoado, cheio de bondade de Deus, bom dia, Saúl, tamo junto, Senhor. Olha aí, ó, estou atualizando para vocês a rifa, ou seja, Rosimeire Mendonça vendido, Leonor vendido, Janete vendido, quem mais? Umira, ó, Salete, Joelma, se apresse, senão você vai ficar sem seu número de rifa. Você vai ficar sem seu número. Tá? Eu já pedi dois. É, de Norá e Rosimeire. 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Sérgio Dalla Vila, bom dia, Senhor. Obrigado por mais um dia. Que seja abençoado por Tuas mãos. Bom dia.
Valeu, Sérgio Dalla Vila, obrigado. Quem chegou por aqui, Alex Zahatin, com seu provérbio de hoje. Vamos ver quantos versículos tem o provérbio de hoje, vamos ver. 29 versículos, provérbio de hoje. Vamos fazer o provérbio de hoje para você que está chegando agora. Você está no Despertar com João Mendonça, direto da capital caipira do país, direto de Piracicaba. Provérbios de hoje, sabedoria nas escolhas e no comportamento. Melhor é o pobre que anda na sua integridade do que o que é perverso nos lábios do tolo. Não é bom agir sem conhecimento. Quem se apressa erra o caminho. A insensatez do homem arruína o seu caminho, mas o seu coração se ira contra o Senhor. A riqueza traz muitos amigos, mas o pobre é abandonado até pelo amigo. A falsa testemunha não ficará sem castigo, e quem espalha mentiras não escapará. Muitos procuram o favor do generoso, e todos são amigos de quem dá presente. Todos os parentes do pobre o odeiam, quanto mais seus amigos se afastam dele. Quem adquire sabedoria ama a própria alma. Quem guarda o entendimento prospera. A falsa testemunha não ficará impune, e quem espalha mentiras perecerá. Não convém ao tolo viver em luxo, muito menos ao servo dominar príncipes. A prudência torna o homem paciente, sua glória é ignorar a ofensa. A ira do rei é como o rugido do leão, mas o seu favor é como o orvalho sobre a relva. O filho insensato é desgraça para o pai, e a esposa briguenta é como goteira constante. Casa e riqueza são heranças dos pais, mas a esposa prudente vem do Senhor. A preguiça faz cair em profundo sono, e o ocioso passará fome. Quem guarda os mandamentos preserva a sua vida, mas quem despreza os seus caminhos morrerá. Quem se compadece do pobre empresta ao Senhor, e ele lhe retribuirá o bem feito. Discipline seu filho enquanto há esperança, mas não deseje a sua morte. O homem muito irado sofrerá o castigo. Se você o livrar, terá que fazer isso de novo. Ouça os conselhos e aceite a correção para que seja sábio no futuro. Muitos são os planos no coração do homem, mas o propósito do Senhor prevalecerá. O que torna o homem agradável é a sua bondade. Melhor é o pobre do que o mentiroso. O temor do Senhor conduz à vida. Quem o tem, vive satisfeito e não será atingido pelo mal. O preguiçoso põe a mão no prato, mas nem a boca a leva. Castigue o zombador e o simples aprenderá. Repreenda o sábio e ele aumentará em conhecimento. O filho que maltrata o pai e expulsa a mãe traz vergonha e desonra. Meu filho, se você deixar de ouvir a instrução, se desviará das palavras do conhecimento. A testemunha corrupta zomba da justiça e a boca dos ímpios devora a maldade. Os castigos estão preparados para os zombadores e os açoites para as costas dos tolos. Aí, provérbio de hoje, vamos às perguntas do provérbio de hoje. O que acontece com quem se apressa sem pensar? Erra o caminho. O que demonstra amor pela própria alma? Buscar sabedoria e entendimento. Como a prudência se manifesta no comportamento, tornando as pessoas pacientes e capaz de ignorar ofensas. A quem empresta quem ajuda o pobre? Ao Senhor. O que prevalece sobre os planos humanos? O propósito do Senhor. Resumo de hoje, Provérbios 19 ensina que sabedoria guia escolhas corretas, enquanto a pressa, a mentira e a preguiça levam ao fracasso. Deus valoriza a integridade, a disciplina e a compaixão pelos necessitados, mesmo
com muitos planos humanos, é o propósito do Senhor que sempre se cumpre. Integridade vale mais que riqueza. A pressa leva ao erro. Deus honra quem ajuda o pobre. Ouvir conselhos traz sabedoria. O propósito do Senhor sempre prevalece. Tarefa para você hoje. Desacelere suas decisões, ouça conselhos, pratique a bondade e confie mais nos planos de Deus do que nos seus próprios impulsos. Escolha agir com prudência e integridade. Aí, está aí o provérbio de hoje, trazido pelo nosso irmão Alex Zahatim. Obrigado, Alex. Um ótimo dia para você, para a família. Está muito frio aí, né? Na fazendinha, na Nova Suíça. Está muito frio. Está muito frio, já tratou dos bichos? Grande Alex. Legal, hein? Legal demais. Você que está por aí do outro lado, vem para cá. Vem despertar conosco. Vem para cá, vem despertar conosco. Vamos juntos. Vamos juntinhos nessa manhã.

Mais uma vez, sim. 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Restaurados, curados.

Coisa boa é despertar nesse nível de concentração. 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Cadê a vinheta? Cadê a vinheta? Cadê a vinheta? Me traz a vinheta, me traz a vinheta. Quem é que está segurando a vinheta aí, hein? Ó. 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Saiba que o olhar educado na palavra de Deus e na Eucaristia conduz o coração para o que é fundamental. Que ao som dessa de hoje nós possamos estar ali, alinhavado com o Senhor, juntinhos, né? Juntinhos com o Senhor, nessa manhã que está despertando, esse friozinho gostoso que está nos chegando nessa manhã, né? Vamos de música? Vamos? Para ficar ainda melhor? Para você ir ajustando a sua manhã? Para você ir se preparando para sair? Saia um pouquinho mais cedo. Tenha cuidado no trânsito. Redobre os cuidados, tá bom? Todavia me alegrarei com Samuel Messias. Celebra a alegria da aliança com Deus, independentemente das circunstâncias materiais ou das faltas, é o compromisso de se alegrar no Salvador. É o compromisso de se alegrar no Salvador. Todavia me alegrarei com Samuel Messias para você, que está chegando agora. Bom dia. Você está na companhia de João Mendonça no Despertar. Venha junto conosco nessa manhã gostosa. Obrigado pelo seu carinho. Obrigado pela sua preferência e pela sua deferência. Muitíssimo obrigado.

0: Aplauda o senhor aí, gente!
1: Aplaudam o senhor aí, gente! Aplaudam o senhor aí! Aplaudam? Não estou ouvindo você aplaudir. Não estou ouvindo você aplaudir. Está chegando agora? Bom dia! Seja muito bem-vindo. Você está no Despertar, fazendo companhia e fazendo companhia João Mendonça. Lucimara Longatti chegando por aqui. Bom dia, Lucimara! Que seja infinito tudo o que vem para florir, para abençoar e para fazer sorrir. Bom dia, Lucimara Longatti, seja muito bem-vinda, seja muito bem-vinda. 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Lucimara Longatti diz o seguinte, que Jesus possa nos proteger e abençoar nosso dia. Sexta-feira abençoada, amém. O nosso pequeno Isaac está no hospital, está com dores abdominais, então quem puder direcionar uma oração ao nosso pequeno Isaac, desde já nós agradecemos ao nosso pequeno Isaac, que está no PS do Piracicamirim, salvo engano, no PS do Piracicamirim. Então, quem puder, por gentileza, reze uma prece para o nosso pequeno Isaac. Obrigado, viu? Deus lhe pague grandemente, imensamente.
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0: Vai chegando, vai trazendo seu bom dia. A Lucimara Longar está dizendo que está travando. Eu estou ouvindo o stream aqui também para ver se trava. Eu vou verificá-lo, eu vou estar verificando para ver se ele vai travar. E aí a gente tenta reiniciar tudo aqui para ver se melhora para todos nós, tá bom? Obrigado pelo feedback. Muitíssimo obrigado, viu? É, Leandro Silvino chegando por aqui. Bom dia, Leandro. Leandro chegando por aqui. Vocês estão ouvindo um reverberar aí, mas eu estou acompanhando para ver se está tendo problema mesmo no nosso stream, para que nós possamos dar uma reiniciada e melhorar para você que está aí do outro lado, tá bom? Desculpa, é só para a gente ir acompanhando e ver se está tendo problema mesmo no nosso stream, na nossa programação. Clima, vamos lá, temperatura de hoje, Leandro, 10 graus, Leandro, assim não, Leandro, assim eu não aguento 10 graus nesse momento, são aqui onde estou, acho que deve estar 5 graus, é muito frio, eu não aguento essa friaca danada, eu não aguento. Ele está dizendo 10 e hoje nós vamos chegar à máxima de 23 ao longo do dia, né? Ao longo do dia nós vamos chegar a 23 graus, deixa eu dar uma diminuída aqui. Estou ouvindo, Lu. Se tiver algum problema, nós vamos parar e arrumar. A umidade é alta, né? Perto de 90%. Isso é bom. Vento fraco, sem grandes impactos. Ótimo. Ou seja, dia típico de inverno, leve, com manhã fria e tarde mais agradável. Chance de chuva baixa e quase moderada, 18%. Possibilidade de garoa ou pancadas leves ao longo do dia. O radar indica que se chover tende a ser fraco ou passageiro. Sensação ao longo do dia, manhã frisinha, de 8 a 12 de manhã, eu acho que está 5. Eu estou aqui todo agasalhado, encabrunhado, porque eu acho que deve estar 5 graus. Tarde agradável, de 20 a 23, e a noite volta a esfriar, né? Destaque importante para a umidade alta, sensação de frio maior. Pode ter mudanças rápidas de temperatura, nuvens, mais abertura de sol. No dia, não é dia de calor, leve consigo um agasalinho. Para amanhã, não ia ser de hoje, 19. Ele traz também uma reflexão para nós e nós vamos a essa reflexão agora. O tempo de Deus, nem todo silêncio é ausência. Às vezes, é Deus trabalhando onde você não pode ver. Hoje, talvez, o seu coração esteja cansado. Talvez você tenha orado, esperado, e nada parece ter mudado. Mas existe algo que você precisa lembrar. Deus nunca se atrasa. Ele age no tempo certo, nem antes e nem depois. Aquilo que hoje dói, amanhã fará sentido. A porta que não abriu te protegeu. A resposta que não veio te preparou. Confie, mesmo quando não entender, acredite, mesmo quando for difícil, continue, mesmo quando tudo quiser parar. Porque o que Deus tem para você é maior do que qualquer frustração que você já enfrentou. Hoje, entregue suas preocupações a Deus e descanse. O controle nunca esteve nas suas mãos. E esse é um alívio. Leandro Silvino trazendo para nós aí informações importantíssimas e também essa belíssima reflexão de hoje. Essa reflexão maravilhosa que o Leandro nos trouxe, aliás, que qualidade, o menino tá ficando demais, o menino está ficando, como diz sempre Jota Duarte com muita propriedade, acima da média, Leandrão. E olha aí, ele traz aí para nós, Brasil, Haiti, ele traz o placar dele 3-0, olha o placar interessante, hein, 3-0, já vi esse placar hoje. Alisson, Danilo, Marquinhos, Gabriel Magalhães e Douglas Silva, Casimiro e Bruno Guimarães, não gosto de Casimiro, eu acho que está um pouquinho sentindo um pouco o peso da posição. Tá ruim para ele, precisa de um jovem ali ao lado dele. Luiz Henrique, Rafinha, Matheus Cunha e Vini Júnior. Eu até poria aí no lugar do Rafinha ou do Matheus Cunha ou o Endrick. E o destaque, claro, Vinícius Júnior. 3-0 é o palpite, espero que converta. Deixa eu ver se eu consigo falar aqui o time do Haiti. John Placide é o goleiro, Carlens Arcus, Ricardo Adé, Hannes de la Corex, Martin Esperance, Ruben Providence, Belengarde, Jean Jax e Don Deldison. Franziton, esse é o cara, hein? É o Wilson Isidor. É o Wilson Isidor que é o terror aí. E o destaque para ele é o Pierrot. Pierrot é forte fisicamente. O cara é um gigante, esse Pierrot é forte demais. Espero que os nossos zagueiros sejam inteligentes e não procurem o contato com o Pierrot. O homem é um poste. Eu assisti os dois últimos amistosos da seleção do Haiti. O cara é uma verdadeira muralha, muralha, muralha, mulher, muralha. O cara é forte demais. Legal. Leandro, você está demais, cara. Está demais. Obrigado, viu? Obrigado mesmo. Essa parte é uma parte que eu tenho o maior carinho de fazer, juntamente com a resenha do Santos do Dia, porque tem a participação especial de pessoas que a gente passa a admirar. Bom dia, Lucas Mendonça. Bom dia. Seja muito bem-vindo, filhão. Obrigado. Um ótimo dia para você. Se cuida. Se agasalhe. Agasalhe as crianças. Está frio, hein? Jackson passando, bom dia com fé em Deus, amém, bom dia, vamos juntinhos. Ô, Lucimar, o que tudo indica, eu estou ouvindo aqui paralelamente e parece-me que está indo tudo bem, viu, parece-me que está indo tudo bem. Luiz Augusto Sotopietro, bom dia, hoje levante com a certeza de que você é capaz de ir muito mais longe do que imagina. Não olhe para o que deu errado ontem. Olhe para a nova chance que Deus te deu hoje de recomeçar, acertar e ser feliz. Os obstáculos são só degraus para sua vitória e a sua fé é a sua maior força. Vá com coragem, com amor e com gratidão, pois o melhor dia da sua vida é hoje. Você é abençoado e tudo vai dar certo. Luiz Sotopietro passando por aqui. Aliás, cadê a vinheta? Cadê a vinheta? Hoje tem Brasil. Cadê a vinheta?
1: Brasil!
0: Precisamos da vitória hoje. Depois, sonhar com o possível Hexa, né? Primeiro, vamos sonhar com a vitória hoje. Depois, sonhar com o Hexa. Primeira vitória. Bora, Brasil, pra cima deles, hein? Leandro trouxe aí a escalação pra nós e trouxe também o seu palpite. Legal, hein? Legal. Muito obrigado pelo carinho. E a gente vai costurando essa colcha de retalho juntos, com muito prazer, com muito gosto, né? Gostaria tanto de brincar nesse jogo hoje, mas tem que fazer link, tem que fazer um monte de coisa. É muito difícil, né? A técnica é delicada, tem que ser com o Gilson Bom Sucesso. Luiz, nós é que agradecemos, Luiz. Muito obrigado. Um ótimo dia para você. Um beijo carinhoso no seu coração. E continue participando conosco. Continue trazendo as suas mensagens matinais, motivacional, para que nós possamos passar para o nosso público. Somos nós que agradecemos você por estar participando juntinho conosco. Obrigado, Luiz. Beijo no seu coração e obrigado. Caríssimos amigos, ouvintes, irmãos, irmãs, a natureza tem perfeições para demonstrar o que é de fato a imagem de Deus e imperfeições para provar que só é uma imagem. Entendeu? Espero que sim. Vamos à nossa resenha do Santo do Dia. Agora já são 7 horas e 10 minutos, 7 e 10 da manhã. Não vai perder a hora. Fica atento aí nos seus horários. Consulte a sua agenda. Saia mais cedo para evitar acidentes, para você fazer uma transição, um trânsito tranquilo. Tá? Então, com calma, com prudência, Vamos juntos. Você que está chegando agora, o Jorge Duarte de Passarini está vendendo uma rifa de uma churrasqueira, dessas churrasqueiras que você pode pôr dentro do apartamento, não faz fumaça, né? 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E os meninos da Dona Geni, tudo tem nome de artista, né? Além do nome de batismo, tem o nome de artístico. Jorge Bolt é Jorge Duarte Passarini. O J. Duarte é o senhor Jânio. E o Gilson Bom Sucesso é o Gilson Passarini, né? Bom Sucesso, que ele nasceu lá na cidade de Bom Sucesso, no Paraná. Tá? Então, nos ajude, vamos vender essa rifa logo, vamos ajudar o nosso amigo Jorge Bolt a vender essa rifa logo. Eu já fiz a minha aquisição, espero que sejam os nomes que estão embaixo daquela tarjeta, e eu ganhei essa churrasqueira. Oração da manhã de Mauro Edival Leite. Senhor, nessa manhã peço a tua proteção. Volta a teus olhos para o caminho que vou trilhar. Me encha de paz, saúde e amor. Proteja o meu lar e as pessoas que amo. Bom dia. É isso, Mauro. Tá falado, Maurão. Tá falado, mano. Vambora. Quiosque do Zé Milton, sextou, Andréia, sextou, acordei. Acordou cedinho, então, bom dia. Bora. Vamos nessa. Rapaziada curtindo, brincando por aqui, a gente agradece. Hoje é aniversário do sobrinho Diego. Tá lindo o Diego. Tá na Argentina, na Casa Rosada. Tá passeando na Argentina, eu vi foto do Diego na Casa Rosada. Esse menino tá lindo, maravilhosamente lindo. Nós vamos falar disso daqui a pouquinho. Do seu João também, pai do João Negão. Hoje é aniversário do seu João. Nós vamos falar deles no encerramento da nossa programação. Nós vamos falar desses dois monstros sagrados que estão aniversariando hoje. Um deve ter 23 e o outro 84. Lindo, né? Nelsinho se recuperando da cirurgia bucofacial. Tá tudo bem, tá tudo em paz. Até onde a gente sabe, tá tudo certinho. Legal demais. Quinzão entra em campo esse final de semana. Você fica ligadinho. Parece-me que estão articulando o nosso grupo está articulando transmissão. Eu não consigo fazer, infelizmente, de estúdio. Eu tenho que estar na beirada do campo para sentir aquela energia boa, para sentir aquela esfuziância do campo. E lá eu tenho uma dificuldade. Infelizmente, eu não consigo mais me adaptar à transmissão do estúdio. Para mim, tem que ser essa que é feita no barranco. Essa que é a boa. Segunda rodada da Copa do Mundo. Vamos lá. República Tcheca 1, África do Sul também 1. Suíça 4, Bósnia 1, Canadá 6, Catar 0, México 1, Coreia do Sul 0. E hoje, 19, completando a rodada. Estados Unidos enfrenta a Austrália às 16 horas. Às 19 horas, Escócia e Marrocos. Um pouco mais tarde, entra em campo a seleção Canarinho. Essa seleção que está aí na mão dos canalhas, né? Gilmar Mendes, esse presidente bígamo, levou duas mulheres, uma no México e outra nos Estados Unidos, tudo com o dinheiro da entidade, né? Nossa, como passa canalha nessa CBF, meu Deus. Todos os presidentes deveriam estar presos, os antecessores, e esse agora deveria ser deposto e preso, né? Expulso primeiro dos Estados Unidos, e quando pisasse em solo brasileiro, deveria ser detido e preso. Está, né, tá usurpando do cargo, tá usando do cargo para benefício próprio e ainda praticando bigamia. Quem representa o país não pode ter esse tipo de atitude. Brasil e Haiti, daqui a pouquinho, após o empate na estreia, a seleção brasileira promete mudanças para buscar vitória e aliviar a pressão no Mundial. Seleção de Ancelotti busca a primeira vitória no Mundial diante do Haiti após atuação abaixo do esperado contra Marrocos. Não foi abaixo, não. Foi ridículo. Né? Parecia um time de várzea contra uma seleção. Cobrada por um melhor desempenho, o Brasil fez nesta sexta-feira, fará daqui a pouquinho, né? Faz nesta sexta-feira, 19, na Filadélfia, jogo decisivo para definir seu rumo na primeira fase da Copa do Mundo. Após empatar com o Marrocos, a seleção brasileira enfrenta o Haiti com a necessidade de ganhar para não correr o risco no Mundial. A bola rola às 21h30 no Link Financial Field, no estádio Lincoln Financial Field. Mais do que o resultado da estreia, o futebol pobre fez aumentar a pressão sobre a seleção de Carlo Ancelotti, criticado pela escalação inicial no Mundial. Temos que melhorar no equilíbrio e na qualidade do jogo, errar menos passes. Temos a qualidade para fazê-lo, ter um jogo de entretenimento. Temos jogadores de força e potência. O pensamento potencial é de fazer melhor. E temos o que fazer. E temos que fazer melhor. Eu também acho, senhor Ancelotti, também acho. Tem que melhorar bastante porque a atuação foi ridícula. A autocrítica dos jogadores foi positiva. Trabalhamos nesses dias para solucionar isso e acho que vamos. Seja antes ou depois, vamos solucionar. Sigo confiante de que a equipe será competitiva nessa Copa. A ideia é vencer, convencer e, se possível, com larga margem de gols diante do rival caribenho. Considerado o oponente mais frágil do grupo C, integrado também pela Escócia, pode ser importante fazer saldo na disputa pelo primeiro posto da chave, diz Ancelotti. Precisamos entrar ligados e muito fortes, avisou o zagueiro Gabriel Magalhães. Está difícil, hein? Está difícil. Cobrado, Ancelotti indicou que fará mudanças na equipe. Da lateral direita ao ataque, o italiano pode promover até 4 modificações. Ele não quis revelar quais serão as alterações, nem se mudará o esquema de jogo, mas confirmou que o time não será o mesmo. Algumas mudanças vamos fazer. Vou colocar alguns jogadores que estão mais frescos que os outros. Depende do sentido do fresco aí, hein? Danilo na lateral direita, Fabinho no meio-campo e Matheus Cunha no ataque. São os nomes mais cotados para entrar no time. Eles entrariam nas vagas de Ibanhas, Casemiro e Igor Thiago. Danilo elogia Endrick e vê atacante como protagonista na Copa do Mundo. Vamos aguardar. Luiz Henrique também tem boas chances de começar entre os titulares no lugar de Lucas Paquetá. Para mim, não deveria nem ter ido. O que faria o treinador voltar a usar o esquema com 4 atacantes de que tanto gosta? Certo de que Neymar, apesar de ter retornado ao campo desde a última terça-feira, ainda está em transição física e não joga. Recuperado de lesão na panturrilha, o atacante tem feito atividades no campo, acompanhado do preparador físico Cristiano Nunes. Ele sequer viajou à Filadélfia. A opção foi mantê-lo na estrutura utilizada pelo Brasil em Nova Jersey. Brasil finalizado para preparação para o duelo contra o Haiti. Está tudo pronto? Então vamos lá. A tarefa do Haiti é conquistar o primeiro ponto em uma Copa do Mundo. A equipe caribenha disputa o torneio pela segunda vez. A primeira foi em 1974, na Alemanha Ocidental, e nunca venceu um jogo. Na estreia foi derrotado por 1-0 pela Escócia. Espero que não seja hoje, hein? Migne, de 52 anos, comanda desde março de 2024 Les Granadiers, os Granadeiros, épteto desse que se refere aos soldados da Revolução Haitiana, movimento que levou à independência do país em 1804. O treinador sabe o que é ganhar do Brasil em um Mundial. Em 2022, ele era auxiliar técnico de Camarões, que derrotou o Brasil. Então, o treinador do time treinado pelo Tite na época por 1-0. Fizemos o Brasil sofrer bastante na última edição. Vamos tentar repetir isso. A atual crise de segurança no Haiti é tão grande que Migne, que é francês, nunca pisou no país. A seleção mandou seus jogos das eliminatórias em Curaçao. Com o Haiti, nada. Nunca é fácil, diz. Vamos lá. Se conseguirmos nos classificar, será com muito sofrimento. Talvez isso aconteça apenas minutos finais da terceira partida. O destaque dos haitianos, o autor de 44 gols, o maior artilheiro da seleção haitiana, ainda defende a seleção caribenha. Trata-se do centroavante Dukens Nazon, de 32 anos, com passagem pelo Wanderfittipont, da Inglaterra, camisa 9, nascido na França e atual hoje pelo Estigla, do Irã. Outro destaque é o meia-atacante Rubem Providence, de 24 anos. O Portal de Futebol do Interior, em parceria com o Pix da Galera, promete entregar uma cobertura completa da Copa do Mundo 2026, com a presença do repórter Pedro Lino nos Estados Unidos. O portal trará para você novidades, curiosidades e todas as emoções do torneio direto. Vamos acompanhar e prestigiar esse canal. Alejandro Hernández, espanhol, é quem apita. Lincoln Financial Field, estádio Filadélfia, Estados Unidos, a partir das 21h30, a segunda rodada, fase de grupos. O Brasil, possível seleção escalada hoje com Alisson, Danilo, Marquinhos, Gabriel Magalhães e Douglas Santos, Fabinho, Bruno Guimarães, Luiz Henrique, Rafinha, Matheus Cunha e Vini Júnior, técnico Carlo Ancelotti. O possível selecionado do Haiti vem a campo com Placide, Arcus, Ricardo Adé, De Clorix, Experience, Lois Didson, Danley, Bellegarde e Providence, Pierrot e Isidor. Esse é Sebastian Migne, é a seleção do Haiti. Então, informações da Copa para você, vamos à leitura do Santo do Dia. Eu vou pedir só a paciência de vocês, um minuto, nós vamos ouvir uma música e vamos direto à leitura do Santo do Dia e, em seguida, a nossa leitura diária. Bom dia, obrigado, gente. Estamos juntos. Beijo carinhoso. A rifa do meu amigo, hein? A rifa do meu amigo está à venda, do meu amigo Jorge Duarte Passarini. Gabriela Rocha canta para nós, a ele a glória.

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Vamos ver quem é que está conosco antes de iniciarmos a nossa liturgia dessa manhã, a nossa liturgia dessa manhã. Vamos ver quem é que está conosco nessa manhã. Hoje tem, hein? Hoje tem, hoje tem, hoje tem. Quero ver você grudadinho na tela. Vamos ver se o Brasil confirma mais um título, vamos ver se o Brasil ganha mais um jogo para poder ir em busca do Hexa, sonhar ainda com o Hexa. Vamos ver se o Brasil ganha hoje, né? Vamos ver como é que vai se comportar em campo a nossa seleção frente à seleção do Haiti. Valeu, Lucas, bom dia. Rogério Silvino já está por aqui. Sextou, hein, Rogério? Sexta-feira. Que Deus nos abençoe e cuide de cada detalhe do nosso dia. Bom dia, Rogério. Seja muito bem-vindo, Rogério Silvino. José Barbosa, bom dia, Zé. Bom dia, Zé Barbosa. Sexta-feira abençoada. Seja feita a sua vontade, Deus, em tudo, em cada instante da nossa vida. Bom dia. Claro, bom dia, Zé. Obrigado pelo carinho. Pessoal do MLB, Movimento Levanta Brasil. Bom dia, Edivaldo Carnelucci está com o nosso pequeno Isaac no PS. Bom dia, Edivaldo Carnelucci. Infelizmente está com dores estomacais o nosso pequeno Isaac. Esperamos em Deus que não seja nada grave. Bom dia, Marcinho, lá do União Vila Fátima. O que tem preço a gente compra e usa. O que tem valor a gente conquista, cuida e valoriza. Pronto, tá falado, obrigado. Amizade é assim, né? Amizade é assim. José Rodrigues, feliz sexta-feira. Que a paz de Deus desça sobre todos nós, abençoe nossas lares, nossas famílias, nossos familiares e nos conceda um dia cheio da graça e do amor de Deus. Bom dia. Bora. Rádio Web, quem é que está por aqui? Zé Barbosa, já falamos de Zé com Zé Barbosa nessa manhã. 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Olha aí, Rogério Silvino já vestindo a garotada de verde e amarelo. Garotada já com a camiseta João Miguel atacante. E o Gabriel Manarim é meio-campista, né? Meio-campista. Então, já vestindo a garotada aí para o jogo de hoje, os dois lindos filhos de Rogério Silvino, João Miguel e Gabriel, já com a camiseta do Brasil para esse grande jogo hoje contra o selecionado haitiano. Espero que o Brasil vá bem. Espero que o Brasil vá bem. Essa é a nossa expectativa, essa é a nossa esperança, que o Brasil possa ir bem nesse jogo, porque senão complica aí a possibilidade da classificação. E o sonho do Hexa, é claro. Santos do dia, uma resenha, um Santo do dia, uma resenha diária dos santos guardados na memória da igreja, histórias dos mestres da vida cristã de todos os tempos que, como faróis luminosos, orientam o nosso caminho. Vamos começar com São Romualdo Abade, fundador dos
Camaldulenses, natural da cidade da Ravenna, Romualdo tornou-se monge, depois anacoreta, e a seguir começou a viajar pela Itália, fundando vários mosteiros. O mais conhecido é o de Camaldoli, onde os monges vivem segundo a regra beneditina, que passou por algumas mudanças, mas ainda hoje é muito importante. Legal. Santa Juliana Falconieri, virgem fundadora das Mantelatas. Juliana Falconieri, de família rica, burguesa, e em uma Florença dividida em Guelfos e Gibelinos, decidiu servir aos pobres, a rezar pela paz da sua cidade. Fundou as Servas de Maria, mais conhecidas como Mantelate. Uma doença a impediu de se alimentar, mas sua última comunhão foi milagrosa. São Gervásio e São Protásio, mártires de Milão. Sabe-se muito pouco ou quase nada sobre a vida destes dois mártires cristãos, assassinados entre os séculos 3 e 4. O certo é que Santo Ambrósio encontrou seus restos mortais no ano de 386, durante a construção da nova basílica, que recebeu o seu nome, onde eles descansam na cripta ao lado de Ambrósio. As histórias, a resenha das histórias do dia, dos santos do dia, sempre muito ricas, né? As entregas que tinham lá no início, nos primórdios da civilização, a entrega dos santos era coisa incrível, né? Por fé, entregavam de fato a própria vida. Vamos complementando, São Gervásio e São Protásio, nós já falamos, né? Entre muitos méritos de Santo Ambrósio, o grande bispo de Milão, esta é a exaltação e devoção de alguns mártires que ele encontrou por toda a sua diocese. Construída no século I, a pastoral de Ambrósio parecia ainda abrigar muitos corpos ocultos de mártires das perseguições dos séculos precedentes. Muito célebre se tornou a exumação dos mártires Gervásio e Protásio, depois de uma visão que Ambrósio teve, na qual lhe foi indicado o lugar de duas sepulturas. Ambos foram encontrados em 18 de junho do ano 386, quando suas lembranças já estavam se perdendo entre os fiéis. Que bom, né? Que bom que foi localizado. Santa Juliana Falconieri, Juliana que nasceu em Florença no ano 1270, era filha única do idoso casal Carissimus e Ricordata, na riquíssima dinastia dos Falconieri, de grande tradição na aristocracia, bem como no clero. Santa Emma de Gurki, a vida de Emma de Gurki teve de ser rastreada pela história como raciocínio de um pesquisador, contando com poucos traços seguros e interpretando as mais diversas e seculares tradições austríacas. Vamos ver o que é que o nosso colaborador Leandro Silvino trouxe para nós. Vamos ver o que Leandro trouxe para nós nessa manhã de sexta-feira, Vamos ver o que Leandro nos trouxe nessa manhã. O pessoal continua chegando, o pessoal continua mandando suas mensagens para cá. Agora, a Rogério já colocou a família, a esposa, né? Trouxe a esposa, né? Fazendo aí as suas criações aí no Canva, vestindo o povo de verde e amarelo. Parabéns, Rogério. Parabéns. Está no espírito da Copa, Rogerão. Leandro Silvino fala o seguinte sobre os santos do dia. Sobre os santos do dia 19 de junho, ele fala o seguinte. Deixe-me ver aqui, São Romualdo, né? Principal santo do dia, fundador da Ordem dos Camaldulenses, viveu como eremita e monge, buscando profunda vida de oração e silêncio, conhecido por reformar a vida
monástica do século XI. Exemplo de desapego, penitência e contemplação. São Gervásio e São Protásio, irmãos gêmeos e mártires dos primeiros séculos, mortos por perseguição aos cristãos. Suas relíquias foram encontradas por Santo Ambrósio, são símbolos de fidelidade até o martírio. Santa Juliana Falconieri, Santa Juliana Falconieri, fundadora das Servitas, ramo feminino, vida dedicada à oração, caridade e penitência. Tinha grande devoção à Eucaristia, exemplo de pureza e entrega total a Deus. Outros santos e beatos lembrados neste dia, São Deodato ou Deodato de Neves, bispo, São Lamberto de Saragossa, mártir, Beata Michelina ou Michelina de Pesaro, terciária franciscana, Beata Helena Aiello, mística italiana. E aí, findamos hoje o santo do dia com esse trazimento do Leandro, e ele tem uma reflexão para todos nós. O testemunho dos santos de hoje nos ensina que a verdadeira grandeza está no silêncio, na fidelidade e na entrega total a Deus. Seja na solidão de um mosteiro ou na coragem do martírio ou do serviço humilde ao próximo. Leandro Silvino, craque, o nosso camisa 10. Leandro, obrigado pelo carinho, viu? Obrigado mesmo pelo carinho e por essa participação tão valiosa para nós aqui. Muito obrigado. Claudemir Aparecido Chilico traz a seguinte mensagem. Para hoje, gratidão pela vida, fé na caminhada, paz na alma e amor no coração, sempre juntinhos. Obrigado. Pessoal do quiosque do Zé Milton passando por aqui, bom dia, bom dia. Bom dia, abençoado seja o nosso dia, já está sendo, maravilhosamente. Paulo César Cassieri, que seu dia seja incrível, bom dia, está sendo, está maravilhoso. Apesar desse friozinho que a gente não se acostuma, mas o dia em si está maravilhoso o nosso dia. Simbora, gente, vamos para a leitura dessa manhã. Está tudo certo aí? Está tudo preparado? Já tomou água? Então, me aguarde aí que eu vou tomar uma água e já volto para a gente fazer a leitura da nossa leitura de hoje. Não saia daí, tá? Não saiam daí. Que enquanto, em 2 minutinhos, eu estarei de volta para a gente fazer a leitura de hoje. Amo vocês, sobremaneira.

Tua voz é tudo, Senhor. Tua voz é tudo para nós. Tudo, tudo. Saiba disso. Ao contrário, acumulai tesouro no céu, onde nem a traça nem a ferrugem devoram, onde os ladrões não arrombam e nem roubam. Está no Evangelho de Mateus hoje, que vamos ler daqui a pouco. Capítulo 6, de versículos 19 a versículos 23. Não acumuleis para vós tesouros na terra, onde a traça e a ferrugem devoram, onde os ladrões arrombam e roubam. Ao contrário, acumulai tesouros no céu, onde nem a traça nem a ferrugem devoram, onde os ladrões não roubam e nem não arrombam nem roubam. Pois onde estiver teu tesouro, ali estará também o teu coração. A lâmpada do corpo é o olho. Por isso, se teu olho for simples, teu corpo todo será luminoso. Mas se teu olho for mau, teu corpo todo será escuro. Portanto, se a luz que há em ti é escuridão, que grande escuridão! Que grande escuridão! Coloquemo-nos na presença do Senhor e, silenciando o nosso coração, peçamos a graça para escutar a sua palavra e deixar que ela toque nossa prática cristã. Criador inefável, tu que és a fonte verdadeira da luz e da ciência, derrama sobre as trevas da minha inteligência um raio da tua claridade. Dá-me inteligência para compreender, memória para reter e facilidade para aprender, sutileza para interpretar, a graça abundante para falar. A graça abundante para falar. Vamos à leitura do dia de hoje. De junho de 2026, sexta-feira, 11ª semana do tempo comum. Escutai, Senhor, a voz do meu apelo, sede meu amparo, não me rejeiteis nem me abandoneis.

No segundo livro dos reis, não segunda carta, desculpe, na leitura, está no segundo livro dos reis, capítulo 11, de versículo 1 a 4 e seguintes, 9 a 18 e 20. Naqueles dias, quando Atalaia, mãe de Ocasias, soube que o filho estava morto, pôs-se a exterminar toda a família real. Mas Josabá, filha do rei, Jorão, e irmã de Ocasias, raptou o filho dele, Joás, do meio dos filhos do rei, que iriam ser massacrados, e colocou-o com sua ama no quarto de dormir. Assim escondeu-o da Atalaia, e ele não foi morto. Ele ficou 6 anos com ela, escondido no templo do Senhor, enquanto Atalaia reinava no país. No 7º ano, Joiada mandou chamar os centuriões dos quereteus e da escolta e introduziu-os consigo no templo do Senhor. Fez com eles um contrato. Mandou que prestassem juramento no templo do Senhor e mostrou-lhes o filho do rei. Os centuriões fizeram tudo o que o sacerdote Joiada lhes tinha ordenado. Cada um reuniu seus homens, tanto os que entravam de serviço no sábado como os que saíam. Vieram para junto do sacerdote Joiada, e este entregou aos centuriões as lanças e os escudos de Davi que estavam no templo do Senhor. Em seguida, os homens da escolta, de armas na mão, tomaram posição a partir do lado direito do templo até o esquerdo, entre o altar e o templo, em torno do rei. Então, Joiada apresentou o filho do rei, cingiu-o com o diadema e entregou-lhe o documento da aliança. E proclamaram-no rei, deram-lhe a unção e, batendo palmas, aclamaram: Viva o rei! Ouvindo os gritos do povo, Atalaia veio em direção da multidão no templo do Senhor. E quando viu o rei de pé sobre o estrado, segundo o costume, os chefes e os trombeteiros do rei junto dele e todo o povo do país, exultando de alegria e tocando as trombetas, Atalaia rasgou suas vestes e bradou: Traição, traição, traição. Então o sacerdote Joiada ordenou aos centuriões que comandavam a tropa: Levai-a para fora do recinto do templo, e se alguém a seguir, seja morto à espada. Pois o sacerdote havia dito: não seja morta dentro do templo do Senhor. Agarraram-na e levaram-na aos empurrões pelo caminho da porta dos cavalos até o palácio, e ali foi morta. Em seguida, Joiada fez uma aliança entre o Senhor, o rei e o povo, pela qual este se comprometia a ser o povo do Senhor. Fez também uma aliança entre o rei e o povo. Todo o povo do país dirigiu-se depois ao templo de Baal e demoliu-o. Destruíram totalmente os altares e as imagens e mataram Matã, sacerdote de Baal, diante dos altares. É o sacerdote Joiada pôs guardas na casa do Senhor, tendo o povo do país, o festejou e a cidade manteve-se calma. Caríssimos irmãos e irmãs, essas são para nós palavras do Senhor, que o salmista respondeu com o Salmo 131. O Senhor preferiu Jerusalém por sua morada. O Senhor fez a Davi um juramento, uma promessa que jamais renegará. Um herdeiro que é fruto do teu ventre, colocarei sobre o trono em teu lugar. Se teus filhos conservarem minha aliança e os preceitos que lhes dei a conhecer, os filhos deles igualmente hão de sentar-se eternamente sobre o trono que te dei. O Senhor preferiu Jerusalém por sua morada. Pois o Senhor quis para si Jerusalém e a

0: desejou para que fosse sua morada. Eis o lugar do meu repouso para sempre. Eu fico aqui, este é o lugar que preferi. De Davi farei brotar um forte herdeiro. Acenderei ao meu ungido uma lâmpada. Cobrirei de confusão seus inimigos, mas sobre ele brilhará minha coroa. O Senhor preferiu Jerusalém por sua morada. Vamos ao Evangelho de hoje. O Evangelho de hoje está no livro do evangelista Mateus, capítulo 6, de versículos 19 a 23. Aleluia, aleluia, aleluia. Concentre-se. Feliz os humildes de espírito, porque deles é o reino dos céus. Felizes os humildes do espírito, porque deles é o reino dos céus. Proclamação do Evangelho do nosso Senhor Jesus Cristo, narrado segundo o evangelista Mateus. Naquele tempo disse Jesus aos seus discípulos: Eu não junteis tesouros aqui na terra, onde a traça e a ferrugem destroem e os ladrões assaltam e roubam. Ao contrário, juntai para vós tesouros no céu, onde nem a traça, nem a ferrugem destrói, nem os ladrões assaltam e roubam. Porque onde está o teu tesouro, aí também estará o teu coração. O olho é a lâmpada do corpo. Se o teu olho é sadio, todo o seu corpo ficará iluminado. Se o teu corpo está doente, todo o teu corpo ficará na escuridão. Ora, se faz a luz que existe em ti é escuridão, como será grande a escuridão? Ora, se a luz que existe em ti é escuridão, como será grande a escuridão? Caríssimos irmãos e irmãs, estas são para nós palavra da salvação. Nós vamos à nossa brevíssima reflexão de hoje. Vamos à nossa brevíssima reflexão de hoje, nessa manhã. Manhã gostosa, né? Tem gente que adora esse frio. Eu confesso para vocês que não me sinto bem com esse clima. Não me sinto bem, não me faz bem esse clima. Eu prefiro o calor. Vou ser bastante sincero com vocês. Eu prefiro o tempo quente. O sentido e o alcance da esmola, da oração e do jejum, interpretados pela oração do Pai Nosso, são evidenciados ainda mais. Os bens materiais acumulados nesta vida não seguirão com quem morre para o céu, mas sim o bem que com eles é feito. No lugar de ter preocupações com bens, Jesus indicou o caminho da ocupação com o que, de fato, acumula tesouros no céu. O discípulo aprende essa lição vendo o modo como o mestre de Nazaré vive e se comporta. Os ditos sapienciais, os sabidos de Jesus, indicam a arte do bem viver, que ensinam como viver bem, isto é, longe da cobiça, do egoísmo, da vaidade, da prepotência e da ganância. O aprendizado é real. À medida que é colocada em prática, interessava a Jesus tomar o discípulo para entrar no reino de Deus e viver a sua justiça reparadora, renovadora, restauradora e reconciliadora. Depois de falar sobre a esmola, a oração e o jejum, Jesus alerta os discípulos para o perigo da cobiça e da ganância. Esses pecados entram no ser humano pelo olho. Esses pecados entram no ser humano pelo olho. Deixamos-nos de ver as coisas como são e passamos a ver de modo confuso pela escuridão. A ganância entra pelo nosso olho e enche nosso coração, cegando-a e pervertendo o senso moral, apagando a luz de toda a vida do Espírito. Ver com clareza significa deixar a luz de Cristo e do Evangelho iluminar sempre nossa vida e nossas escolhas. Não precisamos juntar riquezas ou títulos além dos necessários para viver dignamente. Depois, tudo isso passa, é corroído pela traça e pela ferrugem, acabará se perdendo. Devemos priorizar a justiça divina, que conduz à salvação e passa pelo tripé da vida cristã, meditado nos dias anteriores, caridade, oração e jejum. Como estamos vivendo este tripé? Como é que nós estamos vivendo esse tripé no dia de hoje? Nos conte. Hã? O evangelista Mateus convida-nos a refletir sobre a importância do coração, citando esta maravilhosa frase de Jesus: onde estiver o teu tesouro, aí estará também o teu coração. Portanto, é no coração que se conserva o verdadeiro tesouro, não nos cofres da terra, não nos grandes investimentos financeiros. Hoje, mais do que nunca, enlouquecidos e injustamente concentrados, idolatrados ao preço sangrento de milhões de vidas humanas e da devastação da criação de Deus, é importante refletir sobre esses aspectos, pois nos inúmeros compromissos que enfrentamos, continuamente sobressai cada vez mais o risco da dispersão, por vezes do desespero, da falta de sentido, até em pessoas aparentemente bem-sucedidas. Pelo contrário, ler a vida sob o sinal da Páscoa, olhar para ela como com Jesus ressuscitado, significa encontrar o acesso da essência da pessoa humana no coração. Cor inquietum. Com este adjetivo inquieto, Santo Agostinho leva-nos a compreender o impulso de ser humano orientado por sua plena realização. A frase integral remete ao início das Confissões, onde Agostinho escreve: Senhor, criaste-nos para ti e o nosso coração está inquieto, enquanto não descansar em ti. A inquietação é o sinal de que o nosso coração não se move por acaso, de modo desordenado, sem um fim, nem uma meta, mas está orientado para o seu destino último, o ingresso à casa. E o verdadeiro destino do coração não consiste na posse dos bens deste mundo, mas em alcançar aquilo que pode preenchê-lo plenamente, ou seja, o amor de Deus, ou melhor, Deus amor, Deus amor. Ah, o tesouro no céu, o tesouro verdadeiro na riqueza espiritual. Naquele tempo, disse Jesus aos seus discípulos: não junteis tesouro aqui na terra, onde a traça e a ferrugem destroem, e os ladrões assaltam e roubam. Ao contrário, juntai para vós um tesouro no céu, onde a traça, nem a traça, nem a ferrugem destroem, nem os ladrões assaltam e roubam, porque onde está o teu tesouro, aí estará também o teu coração. Descobrir o lugar em que colocamos o nosso coração é o desafio de hoje, pois precisamos descobrir o que é um tesouro para nós. O que consideramos um tesouro? Podemos ter a ingrata surpresa de descobrir que o nosso tesouro está sendo corroído pela traça e pela ferrugem, ou que está em posse dos ladrões. No fim, nós temos um belo baú, mas completamente vazio. Os bancos de hoje estão propondo rendimentos atraentes, fundos de investimentos que prometem fortunas no futuro, com as famosas bets, por exemplo, apostas que se multiplicam assustadoramente, sobretudo pegando o público masculino nos intervalos dos jogos, das partidas de futebol. Todos são tentados a colocar sua esperança nos bens dessa terra e a viver a vida apenas contando com imanamente aqui com aquilo que se corrói, com aquilo que se destrói aqui mesmo. Quer um choque bem prático das verdades do Evangelho de hoje? Quer? Você quer um choque bem prático das verdades do Evangelho de hoje? Tire um dia para você assistir a exumação de um cadáver. Não sei se você já passou por essa experiência terrível lá no cemitério. Infelizmente, eu já passei. Todas aquelas joias, os dentes de ouro, os colares, as belas roupas que foram colocadas naquele defunto, agora estão ali solitárias, naquele caixão, só com os ossos. Prova de que, quando nós morremos, nós não levaremos absolutamente nada conosco para a eternidade. Apenas o outro tesouro, que é o tesouro espiritual, as boas amizades, o amor pela família, a caridade feita a um desconhecido, a partilha dos bens, a fidelidade aos nossos compromissos, a nossa vocação, apenas essas coisas se tornarão tesouros na eternidade. E se na terra o nosso coração estiver apoiado nessas coisas, nós teremos uma grande contradição. Por isso, não apeguemos o nosso coração às coisas materiais, mas às espirituais. Porque se o coração estiver ligado a essas coisas, às coisas espirituais que eu falei, nós teremos um grande tesouro na vida eterna. Por isso, invista no tesouro dos tesouros, que é o céu, ancorando o teu coração às coisas que nunca vão passar. Eu vou repetir esse final. Por isso, não apeguemos o nosso coração às coisas materiais, mas às espirituais. Porque se o coração estiver ligado a essas coisas espirituais que eu falei, nós teremos um grande tesouro na vida eterna. Por isso, invista no tesouro dos tesouros, que é o céu, ancorando o teu coração às coisas que nunca vão passar. Caríssimos irmãos e irmãs, que desça sobre nós nessa manhã a bênção do Deus Todo-Poderoso, que é Pai, Filho e Espírito Santo. Amém. Que assim seja. Que assim seja, nesse dia de sexta-feira, que assim seja, que sejamos amparados por Deus, que sejamos amparados por Deus nessa manhã, que sejamos amparados, acolhidos e que estejamos no colo de Deus nessa manhã.
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0: É isso, estamos caminhando já para a reta final da nossa programação. Estamos caminhando para a reta final com o nosso coração transbordando de alegria, com a nossa alma alimentada, né? Com a nossa alma alimentada, nós estamos caminhando para a reta final. Para a reta final da nossa programação. Sempre, sempre grato a cada um de vocês por tudo, pela companhia, por vocês estarem aí do outro lado, nos dando a honra da companhia de vocês. A gente agradece imensamente a cada um. Obrigado. Muitíssimo obrigado.

0: Tá ouvindo aí, família? Hã? Está ouvindo? Tá gostando? Vamos caminhando para o encerramento, vamos encaminhando para o encerramento da nossa manhã. Hã? Muito obrigado a todos. É como um sonho estar aqui. É. E em breve estaremos migrando para o YouTube. É, paulatinamente, eu não tenho pressa. Vou me preparar primeiro. Aí teremos imagens, teremos um bate-papo mais curto, não será tão extenso. Máximo uma hora. Mas nós vamos nos preparar direitinho para a gente fazer uma apresentação digna do merecimento de cada um de vocês, tá bom? Como um sonho que eu mesmo não sonhei, acordei para o mundo há muitos anos, caminhei a estrada do tempo e fiz do coração o relógio da vida, marcando o renascer em cada pulsação. Olhei as flores e nelas me encontrei, pois a vida é luz desabrochando. Olhei as estrelas e nela eu estava, pois a vida é luz iluminando. Olhei para os meus pais, meus irmãos, minhas irmãs, meus filhos, meus netos, e neles eu me vi. Família é a vida no plural. Olhei para o meu Deus e nele me encontrei como um momento e uma imagem da sua própria vida. Estou chegando com o desabrochar das flores, com o iluminar das estrelas e com a pluralidade da família. E com a fisionomia do meu Deus, para celebrar a vida. Venham celebrar comigo. Empresta-me seus olhos, seu sorriso e o seu coração, para que juntos possamos entender melhor que a felicidade, o amor e a vida só se realizam no plural.
1: Dá-me tua graça,
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0: Por hoje é só. Vamos encerrando mais uma edição do Despertar. Chegamos ao final de mais uma manhã de fé, reflexão e esperança. Agradecemos imensamente a Deus pelo dom da vida, pela companhia de cada ouvinte e pela oportunidade de juntos começarmos mais um dia. Vivemos tempos desafiadores. As notícias que chegam de Piracicaba, da região metropolitana, de Campinas, de São Paulo, do Brasil e do mundo, mostram diariamente crises, escândalos, disputas de poder, denúncias gravosas de corrupção e situações que muitas vezes provocam indignação e até mesmo desânimo. Quando observamos os acontecimentos nacionais, percebemos o quanto nosso país ainda precisa avançar na ética, na transparência e no compromisso verdadeiro com o bem comum. O povo brasileiro, trabalhador e honesto, continua sonhando com instituições cada vez mais fortes, justas e comprometidas com os interesses da nação. Eu não posso olhar para a Suprema Corte do país e saber que ela é composta por Gilmar Mendes, Dino, Toffoli, Alexandre de Moraes. Não posso acreditar que o nosso país vai dar certo com esse tipo de pessoa inescrupulosa, corrupta, nefasta, cuidando da Suprema Corte. Meu país não terá ética alguma. Pessoas envolvidas com crime organizado, com terroristas, com facções perigosíssimas, totalmente contra qualquer possibilidade disso dar certo. Eu não posso acreditar que quem julga final, quem dá a palavra final em um litígio, em qualquer situação de litígio no país, são esse tipo de pessoa. Aonde essa corja de vagabundos põe a mão, apodrece. Presta atenção, o filho de Gilmar Mendes bateu no peito e disse que foi ele que convocou Neymar. Se a árvore está contaminada, o fruto também está contaminado. Se o pai não presta, o filho também deve trilhar os mesmos caminhos. Hã? Então, qual a possibilidade disso dar certo? O presidente da CBF leva duas mulheres, uma está no México e a outra está nos Estados Unidos, mas gastando dinheiro da entidade. Como é que isso pode dar certo? O presidente do país disse que o traficante é vítima do viciado. Como é que isso pode dar certo? Na casa de um senador, a polícia prende $50 mil, moeda internacional, $50 mil. Na casa de um senador. Isso beira 300 mil, mas isso já foi deixado para a polícia achar, né? Porque para quem está roubando bilhões do povo, de velhos, de crianças com necessidades especiais, 300 mil é troco de café. Mas adiante de tantas notícias que entristecem, que assolam o nosso povo, somos convidados a olhar para algo maior. Não podemos permitir que a corrupção dos valores, a ganância e a busca desenfreada pelo poder contamine também o nosso coração. No Evangelho de hoje, depois de falar sobre a esmola, a oração e o jejum, Jesus alerta seus discípulos para o perigo da cobiça e da ganância. Esses males entram pelo olhar. Quando nossos olhos deixam de contemplar a verdade de Deus, passamos a enxergar a vida de forma confusa, obscurecida pelos interesses passageiros desse mundo. A ganância cega, o coração enfraquece, o senso moral se apaga à luz da vida espiritual. Por isso, Cristo nos convida a manter os olhos fixos naquilo que realmente importa. As riquezas materiais, os títulos, os cargos e as honrarias passam. A traça corrói, a ferrugem consome e o tempo leva embora aquilo que parecia permanente. A verdadeira riqueza está em um coração cheio de Deus. Por isso fica para todos nós a reflexão desse dia. Como estamos vivendo o tripé da nossa vida cristã? A caridade, que nos faz olhar para o próximo com amor, a oração, que fortalece a nossa comunhão com Deus, e o jejum, que nos ensina o domínio de nós mesmos e a solidariedade com quem mais precisa. Que possamos buscar menos dos tesouros da terra e mais os tesouros do céu. Que nossas escolhas sejam iluminadas pela luz de Cristo e que possa nossa vida e que nossa vida seja testemunho de fé, honestidade e amor. Que Deus abençoe Piracicaba, abençoe a nossa região metropolitana, Campinas, São Paulo e o Brasil e todas as nações do mundo. Antes de me despedir de vocês, eu preciso falar de duas pessoas extremamente importantes e em situações opostas hoje. Eu quero dar os meus parabéns. Hoje é dia de festa e dia de gratidão e de celebrar a vida. Parabéns a dois verdadeiros monstros sagrados, nascidos em tempos diferentes, mas unidos pelo dom mais precioso que Deus nos concede, a vida. Seu João, chegando aos seus gloriosos 84 anos, é o pai do João Negão, meu xará, exemplo de experiência, sabedoria, trabalho, perseverança e histórias que ajudam a construir gerações. Cada ruga traz uma lembrança, cada sorriso, agora com o netinho no colo, carrega uma vitória. E cada ano vivido é um testemunho de graça Da graça de Deus. Na verdade, é bisneto, porque ele é avô do pai. E também, corrigindo, né? O seu João é bisavô. E também do nosso Dieguito, meu querido sobrinho, celebrando os seus, eu acredito ser 25 anos, na força da sua juventude, no auge dos seus sonhos, das conquistas e das oportunidades que a vida coloca à sua frente, que nunca lhe faltem coragem para lutar, fé para acreditar e humildade para crescer, tá? Então, entre os 84 anos do seu João e os 25 anos de Dieguito, existe uma ponte chamada família, amor e legado, né? Claro. Um representa a experiência acumulada ao longo da caminhada. O outro representa a esperança e o futuro que se descortina. Então, que Deus derrame bênçãos abundantes sobre a vida dos dois aniversariantes, concedendo saúde infindável, paz, alegria, proteção e muitos anos de felicidade ao lado daqueles que os amam. Parabéns, seu João. Parabéns, Dieguito, meu sobrinho, Diego Mendonça. Está em Mendoza, na Argentina. Passou pela Casa Rosada, hoje parece-me que está em Mendoza. Está fazendo um tour aí pela Argentina. Parabéns, Dieguito. Que essa data seja celebrada com muita alegria. Filho do Roxinho. Que essa data seja celebrada com muita alegria. Abraços sinceros e gratidão a Deus pelo privilégio de compartilhar a vida com as pessoas tão especiais. Viva aos 84 anos do seu João, viva aos 25 anos do Dieguito. Feliz aniversário aos dois campeões da vida, né? Os dois campeões. Fiquem com Deus. Tenham um dia abençoado, produtivo e repleto de paz. Até a próxima edição do Despertar. Que a luz de Cristo ilumine os seus olhos e o seu coração e os seus caminhos. Por onde vocês forem, que vocês sejam luz, tá bom? Beijo, até amanhã, se Deus assim nos permitir. Não, até amanhã não, até segunda, né? Amanhã é sábado. Amanhã é dia de plantão. Oh, meu Deus. Obrigado, Senhor, pelo plantão. Nada de reclamar. Fiquem com Deus, gente. Se cuidem, cuide de todos que estão à sua volta. 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É isso? Fiquem com Deus, se cuidem, cuidem de todos que estão à volta de vocês. Amanhã, segunda-feira, se Deus permitir, estamos de volta.

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1: Oito horas e 27 minutos.
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0: Bom dia, sexta-feira, sua linda! Chegamos aqui, mais um finalzinho de semana, gente, que legal! Para quem trabalha de segunda a sexta, hoje é um dia muito especial, mas para quem ainda tem sábado e domingo, fica a esperança, certo? Da próxima folga, mas o que importa é que sextou. Foi difícil levantar hoje, gente? Foi? Tava frio? Estava frio, é. Mas é muito bom acordar, abrir os olhos e hoje Piracicaba está com um sol maravilhoso. Que delícia. Tá frio, mas o sol apareceu e é muito bom. O sol é muito bom, a luz é muito boa, é muito bom. Já agradeceu hoje? É, eu estava ouvindo o programa do John Mendonça, já de madrugadinha, que legal acordar já com os louvores, já agradecendo, já despertando, agradecendo por a gente abrir os olhos, né? Colocar o pé direito, o pé esquerdo no chão, abrir a janela e ver o sol raiando. Que delícia, gente, que delícia sentir o cheiro do orvalho. Certo? É sentir aquele friozinho, aquele ventinho gelado, mas que diz que você está vivo. Olha que delícia, que delícia. E ainda mais numa sexta-feira, que delícia, melhor ainda, certo? Então, hoje já começando o final de semana, você já se programou? Já. Hoje temos o Jogo do Brasil, que legal. Amanhã temos o Jogo do 15, melhor ainda. Olha que legal. Então, final de semana, na interiorana, é muito mais bacana. Você não acha?
1: Tá na interiorana, tá bacana.
0: Tá bacana demais na interiorana. Eu agradeço você que está aí nos ouvindo desde manhãzinha. Vai indo pro trabalho, está aí na sua casa, está segurando aquela xícara quentinha, aquela fumacinha gostosa saindo. Tá apertando bem a xícara para esquentar bem as mãos? É muito gostoso, não é? É uma sensação maravilhosa. E para começarmos muito bem esta manhã de sexta-feira, eu espero que você cante comigo, porque eu canto aqui. Eu canto, ainda levanto os braços, bato palma. Quando termina, já tô assim, bem já quente. Já tô já transpirando. Transpirando a alegria de estar na sua companhia. Então, eu trouxe os nossos amigos de sempre. O Roupa Nova, para que ele nos ajude com a sua música contagiante a clarear nossos pensamentos, clarear as nossas vibrações e as nossas energias. Vamos emanar, né? Cada um emanando um pouquinho, gente. Eu tenho certeza que chega ao plano superior, as nossas boas intenções, o nosso bem querer. Então, bora lá, vamos clarear, juntos com o Roupa Nova.

pouco de luz nessa vida, na nossa vida. É muito bom, né? Quando tiver um pouquinho de escuridão, lembre que a luz está dentro de você, está dentro de mim. Vocês não vão voltar, espera um pouquinho. Eu que eu tinha marcado a música aqui, seguindo do trem azul, que daqui a pouco eu vou tocar. Muito linda esta música também. Mas como eu estava falando, quando a gente sentir que o dia está meio escuro, está com sombras, lembra que a luz está dentro da gente. É, e a gente tem que irradiar o que é bom. A gente tem que pôr para fora o que é bom, o que é luz. Luz sempre, o mundo precisa. O mundo está precisando. As pessoas, o mundo não, mas as pessoas estão precisando de muita luz. Certo? Que é ela que nos guia sempre para o caminho do bem. Né? Para a gente ter as boas escolhas, as boas opiniões, a gente saber questionar também. E é isso aí. Então a luz serve para isso. Tirar debaixo do tapete tudo aquilo que estava escondido e fazer florear tudo, certo? É isso aí. Então, gente, chegamos no dia 19 de junho. Gente, já passamos mais uma semana. Você já pensou nisso? Mais uma semana de Copa. Uma semana e quanta coisa, não? Quantos jogos bonitos que estamos vendo aí. Que legal, né? Várias equipes. Onde tivemos um acontecimento triste, né? Um dos... participantes lá, né, do time do Canadá, ele fraturou a perna, gente. Meu Deus, imagine a dor que esse rapaz não deve ter sentido, hein? Ainda assim, ao vivo e a cores, para todos nós, foi televisionado, meu pai. Mas, né, é complicado, deve ser aquela dor, porque parte, né, pau, quebra, assim, é melhor pega um graveto e parte no meio, é a mesma coisa. A dor deve ser dilacerante. Que até o árbitro, né, saiu de perto, disse que ouviram o osso se quebrar. Meu, então, foi muito assim, muito triste mesmo, né? Espero que ele esteja se recuperando muito bem. Eu trabalhei um tempo, logo meu primeiro emprego, assim, em escritório de carteira assinada, foi num hospital. Eu não sou enfermeira, nada, mas eu trabalhava na parte administrativa. Eu cuidava das fichas dos pacientes, e era na parte de traumatologia e ortopedia. Então, eu aprendi muito sobre ossos. Omoplata, tarso, metacarpo, metatarso. Gente, clavícula, tíbia, perônio. É, gente, eu nem sabia que tinha tanto osso assim no nosso corpo. Aprendi lá, manuseando a ficha dos pacientes. Luxação, contusão, abscesso. Ah, é muita coisa que a gente aprende, né? É muita coisa. Isso me serviu bastante, viu? Bastante na vida, bastante. A gente pensa que a gente não aproveita nada quando a gente trabalha em algum lugar. Aprendi muita coisa lá, certo? Eu aprendi mais coisas nos meus trabalhos do que, assim, em cursos, né? Se eu fosse fazer curso, eu não aprenderia tanto como na prática. E olha que eu nem mexia lá em osso, eu só lia os prontuários. E às vezes eu encontrava lá a gente saindo da maca, saindo de ambulância. É, foi uma experiência, assim, por uma pessoa de 15 anos, bem traumática. É, 15 anos de ontem não é o mesmo 15 anos de hoje, viu, gente? Só para lembrar. Mas é isso aí, né? Mas o que importa é que hoje é sexta-feira e eu trouxe aqui umas musiquinhas para nós. Ai, que delícia! Bora lá. Cadê vocês, meu filho? Me perco aqui. É que ontem, né, quem estava ao vivo conosco... É, nós tivemos aqui a presença do nosso diretor artístico. Nós temos um diretor artístico aqui, né? E nós estamos fazendo mudanças aqui no nosso estúdio. É, agora vai vir, vamos pro YouTube. É, até o momento, a gente fica aqui, vocês ficam aí, a gente não se vê, a gente só se escuta. Né? Mas daqui uns dias estaremos no YouTube. E o que acontece no YouTube? A gente tem que pôr a cara a tapa. Não é só a voz, é o rosto, é tudo. Você tem que saber falar, se comunicar. E é aí que mora o perigo. Porque vai ser uma transição. Né? A WI, a Web Interiorana, ela já vem já há mais de 4 anos. E vai crescendo, foi crescendo. Né? Vai se estudando, vai se aprendendo a mexer com os instrumentos, com a mesa de som, que é um monte de botão. Agora, antes eu estava com uma tela, agora estou com 2 telas. Então, eu tenho que ficar aqui,
Então, se acontecer alguma coisa, é que hoje eu estou já inaugurando uma outra modalidade nesta mesa. Me puseram aqui, mas tudo bem, vamos lá, estamos aprendendo. Porque a evolução é isso, né? Vamos ficar parada lá. Não, você já foi um pouquinho, vamos lá um pouquinho. Vamos pôr um pouquinho mais de peso, que nem o personal lá da academia fala. Eu aumentei um pouquinho o peso hoje, viu, Magal? Eu senti, e é o que acontece aqui também na rádio, gradativamente, vai colocando algumas coisinhas a mais, um botãozinho a mais, ó, já tem uma tela a mais aqui, um botãozinho a mais ali, uma mesinha de som do outro lado, então, uma câmera que já estamos testando como que fica o melhor ângulo, agora eu sei que

individualidade. Mas bora lá, vamos aqui. Ó, quem chegou aqui foi o Alex e Ronaldo. Ele falou que é sexta-feira, sua linda. Bora lá, só se for agora, meus lindos.

fim de semana começou e esse final de semana vai ser muito legal, já começando hoje com o Jogo do Brasil. E daqui a pouco eu vou falar para vocês os mais jogos que vai ter hoje, que vão ser jogaços também, gente, é isso aí. E amanhã aqui a Web Interiorana, ela vai comentar o Jogo do 15, que vai ser lá no Rio de Janeiro, às 3 horas da tarde. Gilson Bom Sucesso e Rogério Silvino comentam o Jogo do 15, que vai ser lá longe, no Rio de Janeiro. O Rio de Janeiro é muito longe, né, gente? Pra ir, pra voltar, meu pai. Então é melhor ficar aqui, vai comentar certinho. E espero que vocês... porque você é assim, você coloca na sua TV onde estiver passando, né, o jogo aberto, curte aqui os comentários, né? A narração o João Mendonça não vai fazer. Então, é mais os comentários mesmo do Gilson e do Rogério Silvino. É isso aí. Mas é muito bom, né? É muito bom estar na Web Interiorana, a bacana do interior. Então, bora lá. Hoje é dia 19 de junho, certo, gente? Já passamos, já mais da metade de junho. Muitas festas juninas! Muitas festas juninas por aí. Eu preciso ir em alguma, eu não fui ainda. Mas que coisa. Todo dia acontece alguma coisa que me impede de chegar. E hoje é dia 19, sexta-feira, mas também é dia de pizza. Pizza. Hoje o jogo vai ser às 9h30 da noite. Algumas TVs já vão começar às 8h30, já começam os Paranauês, né? Já vai começando. Mas

0: O jogo mesmo começa às 9h30. 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Pode pedir sua pizza. Porque já come, já se prepara, já para pular bastante. Vamos pular para bastante gol. Então, você já tem que estar alimentado. 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Isso aí, vamos de mais uma musiquinha? Vamos, o que eu peguei aqui? Vou chamar Dominguinhos. Dominguinhos e o Gilberto de forró. Vamos um forrozinho pra esquentar? Bora lá.
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É isso aí, Dominguinhos com Gilberto Gil. Que legal, gente, que legal. Esquentou aí? Querem voltar lá, querem voltar, mas já chegou, né, Dominguinho? Chega, agora chega, é. Então, hoje é dia 19 de junho. Então, vamos saber o que dia do quê? Do que é dia hoje? Bora lá. Hoje é celebrado oficialmente no Brasil como Dia do Cinema Brasileiro e o Dia Nacional do Migrante. Porque tem migrante e imigrante. Então, vamos saber a diferença, certo? E também, internacionalmente, a data também é reconhecida pela Organização das Nações Unidas como Dia Internacional para a Eliminação da Violência Sexual em Conflito e o Dia Mundial de Conscientização sobre a Doença Falciforme. Doença falciforme é a falta de ferro, né? Quando é falta de ferro no sangue. É isso aí. Então, bora lá. Dia Nacional do Migrante. Ele é celebrado, né, dia 19 de junho, para dar visibilidade aos direitos, às lutas e contribuições de todas as pessoas que se deslocam de suas terras natais para reconstruir a vida no Brasil. A data integra o chamado Junho da Migração, um período de intensa conscientização marcado por debates sobre a dignidade humana e o combate à xenofobia. Xenofobia é quando as pessoas têm preconceito de onde ela vem, seja de país, seja de cidade, seja de estado, certo? Então é isso aí. O significado de migrante. O termo funciona como um conceito amplo, englobando qualquer pessoa que muda de seu lugar de residência habitual. Para fins práticos e legais, diferencia-se em três esferas, certo? Ele pode ser o migrante, que é o termo geral que inclui a pessoa que se desloca dentro de um país, seja aqui no Brasil, seja de um... Eu moro no Nordeste, venho aqui para o Sul, eu sou do Sul, vou lá para o Norte. Então, você migra de um estado para o outro, né? Depois também temos o refugiado, que é o indivíduo forçado a deixar o seu país de origem. Então, ele é refugiado, ele não é migrante, ele é refugiado, quando ele é forçado a sair do seu país, a ir procurar abrigo em outro país. E tem o imigrante, é o estrangeiro ou apátrida, que decide estabelecer residência temporária ou definitiva. Por exemplo, o imigrante, ele pode sair aqui do Brasil e procurar outro lugar para morar fora, na Europa, na Ásia, né? na outra parte da América. Ou então, ao contrário, eles vêm para cá, eles imigram para cá, para o Brasil. Então, isso daí. Então, hoje é o dia do migrante. É isso aí, gente. Muito bom, muito bom. É isso, acho que é o que mais chamou a atenção aqui hoje, é isso. Violência sexual em conflito é quando há guerras e a violência sexual contra os ocupantes do país ocupado, certo? É uma atrocidade, além de ter guerra, ter isso. Eu acho que a maior violência é isso, é a violência contra o corpo humano. Vamos falar dos jogos de hoje. Vamos falar dos jogos de hoje, então. Vamos lá. Dia 19 de junho também é dia de coisa boa, né? Dia de alegria. Então hoje quem vai jogar? Às 16 horas hoje, Estados Unidos contra a Austrália. Olha, vai ser um jogão, hein? Que os Estados Unidos chegou chegando. Estados Unidos e Austrália às 16 horas. Depois, às 19 horas, nós temos a Escócia e o Marrocos lá que jogou contra a gente agora, o primeiro jogo contra a gente, Escócia e Marrocos, às 19 horas. E depois chegando o Brasil e Haiti, às 21h30. Brasil e Haiti. Diz que o Haiti falou que para o Haiti é sempre muito difícil tudo, né? É um país, assim, muito fragilizado. Primeiramente por aquele terremoto que teve anos atrás, que devastou praticamente o país. E depois agora ele é dominado por gangues. Então a violência corre solta lá. Então eles já estão no lucro participando da Copa. Muito bom para eles, para trazer a visibilidade para esse país tão sofrido também. Como muitos hoje que tem guerras. Então a Copa
também serve para chamar atenção sobre esses conflitos, sobre esses países que fazem de tudo para participar de uma competição desse nível, certo? Então, bora lá também, latianos, vamos embora, vamos fazer uma festa juntos, certo? E não sei se vocês viram nas redes sociais os noruegueses fazendo aquele gesto assim, né, que os barcos vikings, né? Muito bonito. É uma festa, né, gente? É uma festa. A gente tem que participar dessa festa também, né? Porque o mundo tem problemas, tem dificuldades, mas quando tem um momento de consagração, de todo mundo se brindar junto à felicidade, é o clarear que a gente chama, né? É o clarear. Estamos clareando os jogos, essa competição sadia. É o clarear, é o clarear, isso é coisa boa que acontece, né? Muita gente alegre, muita gente alegre. Então, bora lá curtir hoje, Estados Unidos e Austrália, às 16 horas, depois às 19, Escócia e Marrocos, e às 21h30, depois que você comer a pizza do Tucas, você vai assistir o Brasil e o Haiti. É isso aí, gente. Então, bora lá, vamos, aquela energia positiva que só brasileiro tem. É, bora lá, gente, bora lá, vamos tocar mais uma, então? Vou trazer o Traia Véia. Venha, Traia Véia, venha, venha. Ah, eu acho que eu apaguei. Vamos aqui então, vamos lá. Bruno Marrone, ele vai, ligação urbana, ele vai falar, quando, isso é quando existiu o orelhão, viu, gente? Existiu o orelhão nessa época.

0: Uberlândia faz barulho!
1: É, isso aí, uma ligação urbana. Já tiraram já os orelhões daqui do nosso Brasil Varonil. Já foi retirado faz. Esse ano aqui acho que terminaram. Os últimos foram retirados, né? Estavam já em frangalhos. Estavam em frangalhos. Além de não servir para mais nada, né? Porque nem fichas mais se tinha, só ficava lá enfeiando, né? Mas eles foram de muita utilidade. Quem nunca pegou uma fila para ligar no orelhão? Hein? Quem nunca? É, isso aí, gente. Teve esse tempo, viu, moçada? 19 anos hoje não sabe o que é uma lâmpada incandescente. Ontem nós tivemos a prova. É, gente, então é muita geração juntas, né? Juntas, a gente se juntou tudo. É gente de 15, com gente de 60, com gente de 80 e agora 100 para mais. Né? Muita coisa juntas, é isso aí. Mas que legal, né? Que legal que seja assim. E eu estava ouvindo agora de manhã o programa do João Mendonça e ele falou em bom viver. Em bom viver, o que seria? O que seria bem viver? Bem viver. Então, eu vi uma coisa aqui, que esses dias eu estava lendo uma coisa sobre os bon vivants. Você sabia que tem o bon vivant e tem o bem viver? Então, eu fui procurar, né? Embora pareçam semelhantes, bon vivant e bem viver, expressam ideias diferentes, sabia? O bon vivant, do francês bon vivant, é a pessoa que aprecia os prazeres da vida. Boa comida, bons momentos, conforto, viagens, encontro com amigos. Não há nada de errado nisso, né, gente? Quem não gosta de uma boa comida, de bons momentos, eu adoro, adoro. Mas nada de errado nisso, da gente a gostar disso daí. Mas o foco costuma estar mais no desfrutar. Você só quer viver intensa, só viver naquilo, sem se preocupar com mais nada. É o bon vivant, né? Venha a nós o vosso reino e os outros nada. Os outros ficam o trabalho para fornecer tudo isso que o bon vivant tem. Agora, o bem viver é algo mais profundo. O bon vivant, ele não oferece nada. Ele só suga mais do que colabora. Né? Ele quer fazer parte do usufruir das coisas boas, do conforto, do luxo, mas ele não entrega muita coisa para que isso aconteça. Diferentemente do bem viver. O bem viver é algo mais profundo. É buscar uma vida equilibrada, com sentido, cultivando relações, saúde, simplicidade, gratidão e valores que vão além do prazer imediato. Porque os prazeres, a maioria dos prazeres, são imediatos. Uma comida boa, você comeu, você sentiu aquele prazer, acabou. Você vai fazer um passeio, você vai lá, você curte o dia, acabou, ele vai ficar na sua memória. Agora, aquilo que você cultiva de bem, que você leva para a sua vida, para o resto da sua vida, isso aí é o bem viver. Você vai construindo o seu bem viver. Então, é que a gente foque mais no bem viver e deixar um pouquinho de ser bon vivant. Né, que a gente contribua para esse mundão aqui maravilhoso. É isso aí. Então, bora lá. Eu vou atender a minha amiga, dona Marilena, que ela já mandou, já foi pedido já. Hoje ela quer ouvir a Celine Dion. I believe in you. Eu acredito em você. Bora lá então, Marilena. Vamos curtir, que hoje é sexta-feira.

I Believe in You, Celine Dion, que legal, que legal. Obrigada, Marilena, obrigada. Hoje é sexta-feira, sextou aqui na web interiorana com a Celine Dion. I Believe in You, eu acredito em você. Que delícia de música, né? Muito bom, Cuti. Esse programa é muito eclético. Nós tocamos de tudo, povo. Tocamos de tudo. Você pediu, a gente toca. A gente toca rock, a gente toca... rock, toca sertaneja, toca MPB, toca sertanejo classe A, classe B, eu só não gosto de umas musiquinhas aqui que eu não consigo tocar. Se você me pedir, eu toco, mas tem coisas que eu não gosto muito de tocar, porque às vezes eu não, nem sei, eu não tô muito fora desses artistas assim mais recentes, né? Então, eu não gosto de tocar muito, porque às vezes eu não conheço a letra e sai um pouco da vertente do programa, então fica meio complicado, né? Mas se você pedir, eu toco, manda aqui que eu toco, leio sua mensagem também, não temos problema. É isso aí, esse programa é eclético, tocamos de tudo. É isso aí, gente, se pediu, tocou. E eu queria falar com vocês, assim, da tecnologia, né? Estamos entrando num tempo muito tecnológico. 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Vamos para a tecnologia, que a tecnologia está aí para isso, gente. A gente tem que aprender a se virar com ela, né? Tem que aprender a se virar com ela. Isso aí. Eu recebi um texto aqui que eu gostaria de compartilhar, né, com vocês. Daqui a pouco eu vou tocar uma música bem gostosa também. Você se considera uma ovelha negra da sua família? Ou você sabe o que é ser uma ovelha negra? A Rita Lee tem uma música, né? Ovelha Negra, ela tem uma música. Ela era considerada a ovelha negra da família dela. É, sim. Então, vamos lá, então. Vamos ler essa reflexão que mandaram para mim aqui. Agradeço, viu? Você que me mandou isso aqui, agradeço. A ovelha negra é a alma escolhida para quebrar correntes invisíveis que atravessaram séculos na história familiar. E conforme eu for lendo, gente, porque foi isso que aconteceu comigo, conforme eu for lendo, você vá pensando lá atrás na sua família, nos acontecimentos da sua família, da sua casa, da sua época, certo? Vai lembrando, se remeta lá atrás. Ela sente mais, então... Então, a ovelha negra é a alma escolhida para quebrar correntes invisíveis que atravessaram séculos na história familiar. Ela sente mais, percebe mais, questiona mais. E por isso, muitas vezes é vista como diferente ou até rejeitada. Mas essa diferença é justamente o portal de cura. Na linguagem espiritual, a ovelha negra é um curador sistêmico. Aquele que recebe, ainda antes de nascer, a missão de transmutar dores, medos, crenças limitantes e segredos silenciados. Ela não apenas vive por si, né? Ela não apenas vive por si mesma, mas traz em sua jornada a oportunidade de libertar todos que vieram antes e todos que virão depois dela. Essa missão, porém, não é leve, gente. A ovelha negra atravessa incompreensões, rupturas e até períodos de solidão. Mas é justamente no fogo dessas provas que ela se fortalece e desperta a sua luz. Uma luz capaz de iluminar todo o sistema familiar. Ao curar as feridas internas, ao ressignificar as histórias de dor... ao devolver aos ancestrais o que lhes pertence
e assumir apenas o que é seu, ela cria um novo fluxo de amor, prosperidade e paz que abençoa todos os membros da família, mesmo aqueles que já partiram. Ser a ovelha negra é ser ponte entre o que foi e o que pode ser. É escolher ser o recomeço, é escrever um novo destino. Eu achei muito lindo esse texto aqui que me mandaram, agradeço, porque olhando lá para trás, a gente pode perceber que a gente tem ciclos que a gente tem que encerrar. A gente vai olhando, a gente vai vendo exemplos que você vê que vai perpetuando na família, né? Seja um vício, seja hobby, seja coisas que não são legais. E isso aí parece que está vindo e não tem fim. Parece que vai passando de geração em geração. E normalmente, falo-se normalmente, são coisas assim que não são legais. Então, essa ovelha negra aqui que o texto fala é aquela que consegue parar e ela olha e fala, peraí, eu não quero isso para mim, eu não quero que isto daqui, esses episódios, eles sigam, né? Eles tenham a energia para seguir. Então, eu vou cortar aqui, comigo vai ser diferente, eu vou fazer diferente. Não é que comigo vai ser diferente, eu vou fazer diferente. Eu vou quebrar esta corrente, eu vou libertar o que ficou lá, que é deles, e eu não vou passar para mim e para a minha próxima geração, daqui para frente. E no mundo deveria ser assim, a gente deveria quebrar as correntes do egoísmo, né, da violência, o egoísmo das guerras, das sabotagens, certo? Do mal querer. E a gente teria que tentar levar o clarear. Quando eu toco a música Clarear de Manhã, é para isso, é para a gente clarear mesmo os nossos horizontes, os nossos pensamentos, para que a gente quebre realmente o que não é bom e leve para a vida só o que é realmente bom para mim, para você, para todos. Porque nós vivemos em sociedade, nós não vivemos sozinhos, fazemos parte um da vida do outro. Ai, é isso aí, gente. Então, eu vou tocar aqui o Flávio Leandro, então. Vamos tocar o Flávio Leandro, mudança, né? Mudança. Flávio Leandro, chega aí, meu filho.

É, Flávio Leandro, mudança, mudança. Quando eu mudo, muda o mundo. Olha só, quando eu mudo, mudo o mundo. E quando eu mudo, balança o mundo também, certo? É isso aí, gente. Porque é muito bom quebrar paradigmas, quebrar ciclos, quebrar correntes, mas começa com a gente. A gente tomando consciência, tomando consciência. Então, bora lá pro WhatsApp, quero ir lá pro WhatsApp agora. Cadê o meu WhatsApp? Vamos ver quem chegou já cedo, já cedinho aqui, gente. Vamos lá, vamos ver quem chegou cedinho aqui. Minha turma do Brasil Aronil é quem chegou acordando cedinho. Nossa, a Denise, sextou. E que hoje seja um dia alegre, abençoado e cheio de paz. Assim seja para todos nós. Sextou, acordou cedinho? Oh, acordamos. Então, bom dia. Tudo em verde e amarelo. Ei, verde e amarelo, é uma maravilha. Marilena, bom dia, Marilena. Curtiu a Celine Dion já, né? Faça da felicidade a sua rotina diária. Com certeza. Com certeza. Que a gente clareie, né? Que a gente clareie todos os dias o nosso coração e o coração do mundo inteiro. A Lia também, hoje um pouquinho mais tarde, lá para receber o dom. É, Lia, bom dia, Lia. Roseli, Roseli, onde estava na nossa audiência? Deu jeito ontem, né, Roseli? Você e Ivanildo, que legal. Que Deus abençoe seu dia com paz e alegria. E ontem foi um dia muito especial, né? O Gilson Bom Sucesso veio participar aqui do meu programa. Olha, só fizemos um programa muito legal. A audiência estava muito boa, gente. Muito boa. Porque o povo gosta de bate-papo, né? E ele trouxe bastante coisa assim, bastante informação que a gente não sabia. Porque esse programa aqui também é informação, é informar, é trazer conhecimento. Não é só ficar tocando música e falando besteira. É trazer conhecimento. Porque muitas vezes a gente vai só, scroll, né? Que ele fala lá, que fica só o dedinho lá pra cima, vai pra baixo lá do Instagram, Facebook. E às vezes a gente não para no que realmente é importante, né? E a gente que tem um pouquinho mais de tempo, a gente vai parando, vai estudando. É isso aí. O que a gente estuda, que a gente pega na vida, a gente traz aqui também, porque a gente gosta de compartilhar coisa boa, né? Tem problemas? A gente gosta não, a gente é obrigado a falar dos problemas e refletir sobre eles. Mas a vida é muito mais do que problemas, né? A vida é maravilhosa, porque todos os dias o sol nasce, e se o dia que ele não nasce, ele toca aquela chuva gostosa também, que é muito bom, né? Olha, chegando aqui, só falar, e olha quem chegou aqui, Lili Lizete, provavelmente foi receber o Davi lá. Bom dia. Deus ilumine seus passos, fortaleça sua fé e encha seu dia de paz, com certeza. Sexta-feira, minha linda. Ah, eu tenho uma música de sexta-feira aqui que eu vou tocar. Quer ver? Quer ver? Quer ver? Quer ver? Eu pus. Cadê você, meu bem? Vem aqui, lindo. É. Nessa aqui eu já toquei. Você já tocou? Não, cadê? Cadê? Eu toquei, tenho certeza. Aqui, aqui, gente. O Rick Renner, eles não podem faltar na sexta-feira, né? Eles podem faltar na sexta-feira, o Rick Renner? Não, né? Não pode. Então, bora lá. Vem aqui que vocês sumiram aqui. Ah lá, ó, ó. Não é? Cadê vocês? Não, não é. Gente, eu vou achar eles aqui, porque eu perdi. Eu perdi. Sexta-feira, sua linda. Perdi, perdi, não tem problema. Mas a gente traz outro. Traz outro aqui, ó. Eu trouxe o Trai a Véia. É, você virou saudade? Você virou saudade? Não sei. Não, acho que não. E virou, você virou saudade maus bocados com a Trai a Véia. Bora lá!

Lindo Mike Lian aqui, hein, gente? Mike, né? Trai a véia, que trouxe aqueles musicão. E agora o Mike Lian, que legal, gente. Hino da música sertaneja. Isso me levou, sabe para onde, gente? Lá atrás, eu vi meu vô. Meu vô Antônio, que Deus o tenha. Meu vô Antônio, com o radinho dele na área da casa dele, ali no São Dimas. É, gente. Ele ficava com o radinho dele, escutando 15, gritando goro. Ele não falava gol, ele falava goro. É, e depois no final da tarde, eu não me lembro, acho que era sábado ou domingo, ele ligava lá na TV, na televisão, na TV Educação, na, né, Educadora. É isso aí, vou lembrar o nome. Mas ele, no Rolando Boldrin, é, gente, e essa música era o tema de abertura. Né, do programa do Rolando Boldrin. Depois, nessa mesma TV, tinha a Inezita Barroso. Então, eu cresci nesse meio. Eu cresci nesse meio. Rolando Boldrin, Inezita Barroso, Festa de Divino do Anhembi. Delícia, delícia. Então, esses ponteios da viola me trouxeram muita coisa, muita lembrança boa, né? E é muito bom a gente lembrar de quem a gente ama, né? Né, amor? É uma maravilha, é uma maravilha. Mas, como eu já disse, hoje é fim de semana e eu achei os nossos amigos aqui, o Rick e Renner. Fim de semana, então, bora lá, Rick. Só se for agora, meu filho. Canta aí.

isso aí, Rick Renner, fim de semana. Que legal, que legal. Fim de semana é muito bom mesmo. Mas bora pro WhatsApp antes de terminarmos o nosso programa? Daqui a pouquinho, né, gente? Daqui a pouquinho. Tempo passa muito rápido, muito rápido. Uma hora e meia de programa passa muito rápido. Mas quando a gente for pro YouTube, não será tão longo assim, né? Não será tão longo assim, vai ser um formato diferente, é isso aí. Tem que ter muita pauta, vai ter que estudar muito. Mas bora lá, eu vou aqui no WhatsApp da Rádio Web Interiorana, é? Se você não faz parte, pede lá, pede para participar. No nosso link da rádio, no Galinho, tem do lado lá. Daí você vai lá, naqueles três risquinhos, lá tem tudo como você entrar conosco aqui. Certo? Para fazer contato conosco aqui. Falou? Então, bora lá. Quem chegou aqui primeiro, depois das 8h30, certo? Foi o Rogério Silvino, é lá da RS Mecânica do Distrito de Tanquinho. Rogerião, que vai estar amanhã fazendo comentário junto com o Gilson Bom Sucesso do jogo do 15 às 15 horas pelo YouTube, tá? 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E para todos aí de Tanquinho que estão na nossa audiência, um abraço também para dona Cristina. É, dona Cristina, da esposa do seu Rogério Silvino. É, e sextou, né? É, vai ter jogo, né? Isso aí, rumo ao Hexa. Depois quem chegou também foi o nosso amigo Jorge Bolt. Já tá desde manhãzinha, né, Jorge Bolt? Com a Bom Dia Brasil, a bola, bandeira, tudo verde e amarelo. É isso, acorde, acredite e vai Brasil. Bora lá, só se for agora. A Ana Maria Zacarias também lá de Iracemápolis. E hoje, que as coisas boas nos encontrem e que seja tudo infinito aquilo que nos faz bem. É isso aí, hein? Que o bem nunca seja finito, seja infinito. O bem perdure sobre todo o mal, certo? Depois chegou o Júlio. Ô, Júlio, tá de folga hoje, Júlio? Ele mandou aqui um vídeo muito lindo, uns pássaros, um mais lindo do que o outro. E a oração, então, maravilhosa. Muito obrigado, Júlio, muito obrigado. Tenha um bom dia, se você estiver trabalhando ou se você estiver de folga. É isso aí. E depois a Ana aí gostou também do seu vídeo, Júlio. Olha que legal. Então, muito obrigado a vocês que dedicam alguns minutos, algumas horas, né? Eu vejo aqui, tem gente que fica horas aqui com a Interiorana. Que legal, né? Isso quer dizer que a programação tá boa. Olha que legal. Muito bom. É isso aí, gente. Ai, ai, então vai ter jogo. E quando a gente fala de jogo, de time de futebol, principalmente aqui, dos amadores, dos varzianos, estamos todo, o campeonato tá parado, como o 15 vai jogar, mas eu nem sei que série, que acho que é a série D, né? São pouquíssimos jogos que estão tendo, mas as outras equipes estão todas assim, aguardando a Copa terminar, então vai ser a troca de uniformes também. 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

Roupa Nova, seguindo no trem azul. Que legal, gente, que legal. Muita música gostosa hoje, hein? Muita música gostosa. E a gente vai chegando ao final aqui, gente. Ó, passou tão rápido, não? Passou, acho que passou bem rápido hoje. Nossa, é porque sextou, né? Sextou e a gente tá montando estúdio, tá montando tudo certinho aqui pra amanhã fazer a transmissão. O comentário, né, do 15 de Piracicaba, e a gente também está se aprontando que hoje tem o Brasil às 9h30 da noite contra o Haiti. É isso aí, muita coisa boa hoje acontecendo, né? Muito bom, sextar é muito bom. E se você vai trabalhar amanhã, não fique nervoso não, gente, vai de coração aberto, porque você tem um propósito na vida. Certo? E é muito bom a gente ter um propósito e trabalhar, aquele trabalho fazer parte do nosso propósito, certo? Às vezes a gente fala, ah, mas eu não gosto do meu trabalho, mas é ele que paga as suas contas, os seus boletos, né? Com integridade. Quanta coisa a gente tá vendo aí, né? Tanta sujeira aparecendo aqui, né, gente? Milhões aí, milhões, milhões e trocentos relógios. Gente, a gente só tem dois braços, pra que tanto relógio? Hein? Você vê assim quando tem essas batidas, né, que a Polícia Federal vai, chega na casa das pessoas, aqueles dólares guardados, relógios, joias, né, bolsas caras. Daí você vai no estacionamento, aqueles carrões que só IPVA daquilo, o seguro daquilo deve valer milhões, né? Pra que tudo isso?

você vai levar? Né? O que, que você vai levar? Daqui, do mundo, não se leva nada. Só o que a gente fez de bom, o que a gente fez de bem. Eu estou lendo um livro, se você puder ter a oportunidade de ler, não é um livro fácil de ler. Você tem que ler, parar, refletir, ler de novo para você ter um entendimento. É Céu e Inferno. Né? Então, se você acha que você vai levar bem alguma coisa daqui, lê do engano. Lê do engano. Sabe o que, que você lê? Sabe o que a gente leva daqui? A nossa consciência. Então, que a nossa consciência esteja plena, esteja boa. E se tem alguma coisa que para consertar, é aqui o momento para consertar. Tá bom? Não percamos tempo com coisas vãs. Nos consertemos hoje que ainda dá tempo. Tá bom? Que a única coisa é a consciência. Consciência limpa, consciência boa. E vamos clarear. Clareando as nossas consciências, os nossos pensamentos. Porque quando a gente clareia o nosso interior, a gente oferece coisa boa pro mundo, pro próximo. E o próximo não está distante, viu, gente? É bem próximo, próximo, bem próximo da gente. Certo? Que a gente continue refletindo, que a gente se encha de coisa boa. Certo? E eu estou indo embora, 9h57, mas eu vou deixar aqui uma música bem legal aqui com o Eduardo Costa. Me apaixonei pela vida, me apaixonei pelo bem, me apaixonei por procurar ser melhor, quebrar as correntes que prendem no passado que não era tão bom, lá de trás, mas um passado bem longe, lá atrás, que vem de lá de trás carregando não coisas muito boas, que a gente quebre, né? Então que a gente se apaixone em quebrar ciclos viciosos que não nos levam para o bem, que não levam a humanidade para o bem. E começa com a gente, não começa no próximo, não. O próximo a gente só quer fazer o bem, mas o bem que a gente tem que fazer começa com a gente. Certo? Para a gente colocar o bem a serviço do próximo, a serviço do mundo. Então, bora lá, gente. Até segunda-feira. Agradeço de coração a sua companhia até aqui. E aguardo vocês segunda-feira, depois do João Mendonça, o Despertar com João Mendonça. Às 4h30 ele começa com os louvores, as mensagens. Depois chega aqui o Alumagal. Esse programa que a gente tenta fazer o melhor que a gente pode para levar o melhor para vocês sempre. E a gente vai se divertindo no meio do caminho. Então, gente, fiquem com Deus e fiquem também com Eduardo Costa, Me Apaixonei. Tchau, gente, um grande abraço e até segunda-feira!

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1: 10 horas e 1 minuto.
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3: Bom dia, bom dia, bom dia, minha gente. Sextou, sexta-feira. Que bacana demais. O melhor dia da semana, sem dúvida, né? Eu sou Kleber Salles, estou chegando aqui no nosso Manhã Mais Que Demais dessa sexta-feira para te fazer companhia, né? Para você que está em casa, para você que está no trabalho. A partir de agora, a gente vai fazer junto aqui a festa nas ondas do rádio. Nosso Manhã Mais Que Demais é festa, é alegria, é diversão, é animação, né? A gente vai, nessas próximas duas horas, trazer aqui os principais hits, né? Só as melhores músicas para você curtir com a gente nessa manhã maravilhosa, especial, viu? Nada, ó, que a gente não quer ver cara tristinha não, hein? Dá aquele sorrisão aí, vamos animar, né? Porque enquanto há vida, há esperança, né? A gente precisa ter esperança na vida da gente, né? Senão aí fica difícil a situação, né? Olha, hoje, 19 de junho, é o Dia do Cinema Brasileiro, Dia do Migrante, Dia Nacional do Luto, Dia Internacional para a Eliminação da Violência Sexual em Conflito, Dia Mundial de Conscientização sobre a Doença Falciforme, Dia... O que mais aqui? Ah, dia de jogo da seleção. Tá escrito aqui também, rapaz. Olha só, Brasil e Haiti, rapaz. É, dia de jogaço da seleção brasileira. Vamos ver, né? Tomara que a seleção não faça tão feio, não decepcione, né? A gente quer ver um bom futebol hoje à noite, hein? Quero só ver, hein, seleção do Ancelotti. É, então você tá aí no clima da Copa do Mundo? Pois é, a gente tá aqui, ó, na torcida pelo Brasil, viu? Vamos começar o nosso Manhã Mais Que Demais?

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1: Olivia Rodrigo, Drives License, aqui no nosso Manhã Mais Que Demais. Som aí de 2021, hein? É. Esse é o nosso Manhã Mais Que Demais nesta super sexta-feira. Lembrando que daqui a pouquinho eou vou trazer uma reflexão bem bacana aqui, viu? Pra gente refletir junto nessa manhã de sexta. Vamos lá com Gustavo Lima e o Luiz Fonsi. Vagabundo. Dizem que todo homem é vagabundo. Mas eu não sou. Ai, ai, ai. Sucesso, hein? Essa é a cara da sexta-feira. Fala comigo, bebê.

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0: Marília Tavares, palavras de perdão. No nosso Manhã Mais Que Demais, para fechar muito bem o primeiro bloco do programaço desta sexta-feira. Continua ligadinho aí que já já a gente está de volta com muito mais sucessos. Sucesso é o que não falta aqui na nossa Manhã Gostosa do rádio, né? É você sempre em ótima companhia. Daqui a pouquinho tem muito mais.
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4: 10 horas e 30 minutos.
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6: Muito bem-vindo, pessoal. Está chegando no seu rádio o Sertanejo Clássico. Mais um programa para você curtir e relembrar as clássicas do sertanejo. Aumente o volume e vem comigo.
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1: 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Já já tem mais.
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2: 10 horas e 55 minutos.
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0: Compadre.
1: Oi, senhor.
0: Você já assuntou tanto que vida de rico é complicada?
1: É, de vera. Vida de rico é muito difícil. Até pra morrer, né, compadre?
0: Até pra morrer, aí o rico tem uma vertigem.
1: Dá um desmaio.
0: Só futar do infarto do miocárdio.
1: Curuze.
0: E pomposamente venha falecer.
1: Ai, marvado. Mas isso é pura complicação, né, não, compadre?
0: Pobre não. Pobre só afuntem.
1: Dá uma sapituca.
0: Tem um sedeco. Dá um cangolei, tomba pra lá e bucutu.
1: É verdade. Bate com as 10, né, compadre?
0: Pito bazé, compadre. Torra buta. Entrega rapadura, ó. E adeus.

0: Nessa questão do fumo aí, compadre, acho que tem um empate. Porque rico ou pobre, sendo pitante, onde vai levar fumo, né, compadre?
1: É, leva fumo mesmo, compadre.

0: não sendo uma má pergunta, o que vier a dizer para a criação, compadre? Será a criação de porca, compadre?
1: Deixa de ser rudo, compadre. Por criação é o seguinte, vamos com o senhor dar uma brincada assim mesmo, de acordo, mas acomode. Daí uns dias começa a ficar mais bonita.
0: Fica bonita.
1: Vai ficando assim briosa.
0: Fica briosa.
1: Fica fortona.
0: Fortona.
1: 9 meses depois, botou com o buguelo. Isso aqui é por criação.
0: Uai, compadre, Antônio lá em casa, mas ainda tá por criando sem base.
1: Não tô bem acreditando, compadre, mas em todos os casos, benzo a Deus, meus parabéns.

0: Xé.
1: Trem danado de bom, hein, compadre?
2: É verdade.
1: E o morro de dó dos ricos, cambada de besta. Larga a mulher pro maior dinheiro, compadre.
2: É bobo demais.

0: Mineirinho peituda, hein, compadre?
1: É birrento, senhor. O homem tem tupete mesmo.
0: Tem tupete, compadre. Ele é de palavra. Ele quando fala que não paga, não paga, não.
1: É, e ele é duro nas tamancas, viu, compadre?
0: Duro, inclusive, pra cozinhar. O povo lá de Ribo danou com ele. Ele meteu o pé no toco, falou, não pago. E pelo que eu sei, não pagou, não.
1: É, e ele quando fala que não paga, ele não paga mesmo.
0: Não adianta ficar ganjando aquilo que ele não paga. Aquilo é da pá virada. É da zona da mata.
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1: Isso é tudo por hoje, mas segura aí que está chegando mais um campeão de audiência aqui na rádio. Voltaremos na próxima edição com mais Sertanejo Classic.
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0: 11:25.
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0: 11:33.
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0: Meio-dia e 33 minutos.
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5: Opa, estamos chegando com mais uma edição do nosso Baú Sertanejo. Como é que tá aí, gente? Bacana? A partir de agora, tem Baú Sertanejo aqui na sua mais ouvida. Obrigado pelo teu carinho, pela tua audiência. Você de qualquer parte da cidade, do Brasil e do mundo, tá ligado com a gente. Não importa o dia, a hora também não importa. Tá todo mundo ouvindo e curtindo, e você aqui tá com a gente. Você desse lado aí, eu desse lado de cá, e a gente ouve junto e faz também junto o nosso Baú Sertanejo. Aumenta o som. E o Baú Sertanejo já está pedindo passagem.
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0: O sertanejo trazendo o que foi sucesso e o que é sucesso aqui do sertanejo pra você. Não sai daí não, já já tem mais.
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2: Meio-dia e 54 minutos.
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5: Estamos de volta com o Baú Sertanejo, o melhor do passado na sua rádio.
0: Estamos de volta, como prometido, trazendo para você o melhor do sertanejo aqui no Baú.

0: Isso é Baú Sertanejo, minha gente. Depois do intervalo, a gente volta com muito mais pra você. Não sai daí, não.
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2: 13 horas e 13 minutos.
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0: Muito bem, de volta com o Baú Sertanejo, aumenta o som.

0: O sertanejo, uma sequência melhor do que a outra aqui pra você ouvir, curtir e relembrar. Daqui a pouco tem mais, não sai daí não.
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2: 13 horas e 31 minutos.
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0: Estamos de volta com o Baú Sertanejo.
5: Obrigado.

0: Baú Sertanejo, trazendo pra você sempre as melhores. Não sai daí não, daqui a pouco tem mais aqui no baú.
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2: 13 horas e 50 minutos.
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0: Tô trazendo pra você sempre as melhores. Não sai daí não, daqui a pouco tem mais aqui no baú.
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2: 14 horas e 8 minutos.
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0: Estamos de volta com o Baú Sertanejo.

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Valeu, gente! São as últimas pra gente encerrar a edição de hoje aqui do nosso Baú Sertanejo. Que pena que acabou! A gente volta na próxima edição com mais Baú Sertanejo pra você.

0: 14h30.
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7: Boa tarde. E aí, sexta-feira chegou, finalzão de semana, como que você está? Tudo bem? Muito prazer, Johnny Silva, chegando por aqui hoje, 19 de junho de 2026. A partir de agora, muita coisa boa vai rolar aqui pra você, tá bom? Pra você que tá no seu trabalho, tá em casa, mas tá sempre com o radinho, com o aplicativo, grudadinho aí na Alexa, sempre ouvindo a nossa programação. É a partir de agora, começando a nossa tarde mais que demais. E você pode participar juntinho com a gente nas redes sociais, pelo nosso WhatsApp, pelo nosso site, pelo nosso aplicativo também tem como você fazer a nossa programação. E tá chegando por aqui com Lauana, vamos chegar muito bem, né? Com Lauana Prado, Simone Mendes, Saudade Burra, aumenta o som aí, é a nossa tarde.

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1: Aí, meu compadre, vou falar pra ela agora. 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

toda a animação do mundo aqui na nossa Tarde Mais. Que demais, tá aí o Rock 7 com o Galantes. Antes você ouviu aqui o Menos é Mais, uma super sequência pra você. E tá chegando por aqui o Henrique Juliano, Traumatizei.

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3: Bota um sorrisão no rosto e vem comigo, afinal de contas, a nossa tarde de sexta-feira, finalzão de semana, está bom demais por aqui. Tá chegando o Henrique Juliano, é hora de você participar com a gente também, tá? Estou aguardando.

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1: Vai ter aquela choradinha, né? Essa é doída, hein?

curtindo por aqui o Zé Neto e Cristiano, todo o romantismo dos dois aí, né? E antes viajamos para o ano de 1996 com arte popular Temporal, você relembrando aqui na nossa tarde mais que demais. E ó, dá tempo você participar com a gente, tá bom? Através do nosso WhatsApp, do nosso site, dá tempo você entrar no nosso site e saber aí o que tá rolando de bom aí no meio dos artistas, tá bom? Continua!

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0: você curtindo Lauana Prado com Simone Mendes. Já já tem mais pra você aqui na nossa tarde. Não saia daí, aguenta aí.
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2: 15 horas e 16 minutos.
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0: E é hora de curtir mais músicas aqui. Aqui você curte aquele mix, né, de sertanejo, de arrocha, de pagode. Chegando por aqui o Guilherme Benuto, Sujeito Homem.

0: coisa linda.
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Eu sempre falo que o romantismo tá aí, né? Estou falando do Luan Santana. Deus é muito bom. Ah, que maravilha. Sempre muito bom. Você curtindo aqui o Felipe Chaves também na nossa sequência. E tá chegando mais um boleirão pra gente dançar e curtir por aqui, tá bom? Enquanto isso, participa aí. Tá chegando o Bruno e Marrone. Ai, que vontade.

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1: E por aqui desfilando só as melhores, aqui na nossa tarde é o Israel e Rodolfo, Não Mais Quase. Passou por aqui o Zezé de Camargo e Luciano, Menina Veneno. Próximo bloco tem Jorge Mateus pra você.
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3: 15 horas e 43 minutos.
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1: Falei pra você que era rapidinho, né? Já estamos de volta por aqui com a nossa tarde mais que demais. Jorge Mateus chegando por aqui, cantando.

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Zé Neto e Cristiano, Pátio do Posto. Passou por aqui a Adriana Ribeiro com o Luiz Carlos, Sempre Sou Eu. Ah, uma bela canção aí, você relembrando aqui na nossa tarde mais que é demais, né? Tá chegando por aqui o Diego e Victor Hugo, aqui na nossa tarde.

0: que de mágica com Traia Véia aqui na nossa Tarde Mais Que Demais. Estamos finalizando por hoje, tá bom? A nossa Tarde Mais Que Demais, mas voltaremos na edição especial de finalzão de semana. Sexta-feira foi gostosa, foi bacana. Foi muito bom ficar com você aqui juntinho, coladinho, tá bom? Ó, não saia da sintonia porque tá chegando uma atração, ó, supimpa pra você aqui na nossa rádio, tá ok? Não saia daí. Um ótimo final de semana pra você e tudo de bom. Tchau, tchau.
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0: 16h22.
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1: Hoje aqui nesse... 16 horas e 30 minutos.
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2: Ele te ama, viu?
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2: 16 horas e 49 minutos.
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1: O sertanejo universitário, os clássicos e, claro, tudo aquilo do sertanejo rolando aqui na Arena na edição do programa de hoje. O programa continua.
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2: 17 horas e 9 minutos.
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0: Obrigado.
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2: O melhor da música sertaneja passando aqui no programa Arena Sertaneja na edição de hoje. Tudo de bom pra você na audiência, onde quer que você esteja curtindo o nosso programa. Obrigado pelo carinho de sempre.
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3: 17 horas e 27 minutos.
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2: O sertanejo universitário, os clássicos e, claro, tudo aquilo do sertanejo rolando aqui na Arena na edição do programa de hoje. O programa continua.
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2: 17 horas e 47 minutos.
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0: 17:57.
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0: 18:00.
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4: Fala, turma, sexta-feira, e aí, tudo beleza? Tudo certinho? Eu sou Kleber Salles, estou chegando no seu rádio com mais um Onda Sertaneja. A partir de agora, as melhores músicas sertanejas do passado. É, aquelas especiais que a gente gosta, que a gente ama, né? Onda Sertaneja no seu rádio a partir de agora. Hoje, 19 de junho de 2026, uma ótima sexta-feira para todo mundo que está em casa, né? Está curtindo a programação mais especial e a gente vai relembrando os grandes sucessos do passado, os clássicos, as duplas sertanejas que marcaram época, você ouve aqui no nosso Onda Sertaneja. Muito obrigado, viu, pela companhia, pela audiência. Vamos juntos na melhor sintonia. Para a gente começar, vamos trazer aqui, ó, a nossa primeirinha de hoje. Vamos abrindo a sequência aqui do Onda Sertaneja. Uma ótima sexta-feira para você.

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0: tá aí o Bambolê de Baiano aqui no Onda Sertaneja, Leôncio e Leonel. Na nossa sexta-feira, hein?
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0: Trembão demais, né, rapaz? As melhores músicas sertanejas a gente vai tocando pra você. E valorizando os grandes talentos da nossa música, né? E olha que como tem talento nesse Brasilzão de meu Deus, né? Como tem talento a música sertaneja, né, gente? É, a gente rola também as canções regionais aqui no nosso programa. E dando sequência, agora tem João Mulato e Douradinho, Escola do Mundo.

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0: Os Serranos e Ted Correia no Onda Sertaneja, Tordilho Negro, fechando mais um bloco, mais uma sequência cabeceira por aqui, viu? Daqui a pouco a gente tá de volta com mais Onda Sertaneja no seu rádio, hein? É, você que nos acompanha pelas internet da vida, grande abraço aí também para todos os internautas, viu? Obrigado pela companhia. Vamos seguindo depois do intervalo, hein? Vamos tomar aquela aguinha, já já a gente volta.
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2: 18 horas e 26 minutos.
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2: 18 horas e 29 minutos.
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0: É o nosso Onda Sertaneja nesta sexta-feira. Aí vira Onda Sertaneja, né? Como nós estamos na sexta-feira, nós até muda o nome do programa aqui. Bom, eu não vou mudar não, tô brincando, viu, diretor? Tô brincando, hein? Então, diretor, puxa minhas orelhas, rapaz. Bom, vamos lá com Divino e Donizete. É, o Divino e Donizete chegam para cantar essa belíssima canção também aqui no Onda Sertaneja. Mineira de Uberaba. Ótima sexta-feira para você que tá ligado, curtindo as melhores músicas.

do Airão, aqui no nosso Onda Sertaneja, Sombras da Vida, né? É, rapaz, só música boa pra você. O melhor da música caipira, o melhor dos modão de viola, os modão chonado, a gente toca aqui na programação do Onda Sertaneja, né? Vamos com o que agora, hein, produção? Agora tem Zico e Zeca, Escrevi o Teu Nome. Ótima sexta, ótimo fim de semana pra você.

0: Ei, Sérgio Reis, aqui no Onda Sertaneja, Cavalo Enxuto, fechando a nossa primeira hora do programa de hoje, né? É, a gente finaliza por enquanto, daqui a pouco tem mais, depois do intervalo, a gente retorna com muito mais Modona Chique no último pra você, que se liga aqui no Onda Sertaneja, tá bom? Então fica por aí, não saia da nossa sintonia.
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2: 18:53.
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Aqui tem uma cabeceira, hein? Tem uma moda chonada que nós vamos colocar aqui já para continuar viajando nas canções sertanejas por aqui. Eles, os homens do cabaré, Leonardo e Eduardo Costa. 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

0: Carlos Viola e Zé Ayrton aqui no nosso Onda Sertaneja. Homem da minha raça, eita nós, fechando mais um bloco pra você aqui, fechando ainda não, né rapaz, ainda tem mais aqui, rapaz, que é isso, tem mais pra gente tocar aqui ainda, tem Douradense e Cladeir Poeta, tem o Chico Pilão, né, e o Gino e Geno com Sistema Caipira, vem na sequência aqui do Onda Sertaneja, é a sua rádio tocando mais uma dona chonada por aqui. Aí, toca que som bonito da viola, hein?
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0: Esse é o nosso Onda Sertaneja, fechando mais um bloco por aqui, agora sim fechando a sequência com Jovem Diferente, Gino e Geno com o Sistema Caipira. Aqui o nosso Sistema é Caipira mesmo, viu, rapaz? É. Ó, daqui a pouquinho tem Carlito Baduí e Taquinho com Eu Vou Torcer a Cana, com Lelis e Leonardo. Depois do intervalo, a gente vai ouvir inteirinho aqui no nosso programa, hein? Não saia da nossa companhia, hein?
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2: 19 horas e 21 minutos.
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2: 19 horas e 23 minutos.
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0: É, rapaz, é o nosso Onda Sertaneja no seu rádio, com muita moda bonita, muita moda chonada pra você que se liga aqui na melhor, hein? Agora tem o Carlito Baduí e Taquinho, Eu Vou Torcer a Cana. Na sequência, ele, né? Um dos maiores mestres da poesia, das trovas, né? Dos versos. Esse aqui é inteligente, viu? É o Rolando Boldrin, aqui no nosso Onda Sertaneja, saudoso Rolando Boldrin, já já. Mas antes, Carlito Baduí e Taquinho.

Zé Carreiro e Carreirinho aqui no Onda Sertaneja. Duas cartas. Eita, nós, hein? Mais moda boa pra você nesta sexta-feira. Já estamos aqui na reta final do programa de hoje, né? Agora tem Braense e Dena Monteiro, Meu Dodói. E na sequência também o Gilberto e Gilmar com O Poder do Criador, original do goiano e paranaense, né? Mas o Gilberto e Gilmar também gravou essa moda e ficou bonita na voz deles. Já a gente ouve aqui, viu? Antes tem Praense e Dena Monteiro.

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0: 19h54.
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0: Dezenove horas, 55 minutos.
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1: Dezenove horas e 58 minutos.
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0: 20h02.
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0: Horas e 4 minutos.
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1: 20h. 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
0: Horas e 10 minutos.
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0: 20h12.
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0: horas e 14 minutos.
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0: 20h16.
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0: Horas e 17 minutos.
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0: 20 horas e 18 minutos.
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0: 20 horas e 20 minutos.
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2: 20 horas e 20 minutos. 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
0: Horas e 22 minutos.
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1: Horas e 26 minutos.
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1: Horas e 28 minutos.
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1: Horas e 35 minutos.
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1: Horas e 36 minutos.
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1: Horas e 38 minutos.
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1: Horas e 40 minutos.
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1: Horas e 41 minutos.
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1: 20 horas e 42 minutos.
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1: 20 horas e 44 minutos.
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1: Horas e 46 minutos.
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1: Horas e 50 minutos.
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1: Horas e 53 minutos.
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2: 21 horas e 1 minuto.
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